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2: Olá, boa noite.
3: Uma boa noite para você que nos acompanha em todo o país.
2: Quarta-feira, 16 de setembro de 2026.
3: E vamos ao destaque do dia.
2: Brasil cria política nacional para minerais críticos e estratégicos.
3: A ideia é produzir mais e agregar valor aos recursos naturais brasileiros. Gabriela Noronha.
4: A lei cria uma política nacional voltada a minerais considerados estratégicos para o país. Além de estabelecer incentivos fiscais e instrumentos de financiamento para o setor.
2: Segurança Pública.
3: Forças integradas de combate ao crime organizado deflagraram a operação em 19 estados.
2: E mais de 500 milhões de reais foram bloqueados de organizações criminosas. Claudimário Carvalho.
5: A operação investiga crimes como tráfico de drogas e armas, lavagem de dinheiro, homicídios, extorsão e atuação de organizações criminosas violentas.
3: Problemas com plano de saúde.
2: Saiba como acionar a Agência Nacional de Saúde Suplementar em busca de orientações. Cleide Lopes.
6: A ANS disponibiliza um serviço gratuito para orientar os consumidores sobre seus direitos e as regras dos planos privados de saúde no Brasil.
3: Hoje, na apresentação da Voz do Brasil, Nazi Brum e Mariana Jungmann.
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3: Foi sancionada agora há pouco a Política Nacional de Minerais Críticos e Estratégicos.
2: A nova lei busca agregar valor à indústria nacional, utilizando esses recursos naturais, além de fomentar a pesquisa e a inovação.
3: Vamos ouvir os detalhes agora na reportagem de Gabriela Noronha.
4: A lei sancionada nesta quarta-feira cria uma política nacional voltada a minerais considerados estratégicos para o país, além de estabelecer incentivos fiscais e instrumentos de financiamento para o setor. Márcio Elias Rosa, ministro do Desenvolvimento, Indústria, Comércio e Serviços, detalhou como a norma pode ser utilizada para fomentar a atividade industrial do país.
7: São 51 artigos, 9 instrumentos legais, todos eles associados àquilo que é essencial. E é essencial desde a lavra, pesquisa, o beneficiamento, a transformação, a mineração urbana. Ou seja, nós estamos falando de uma atividade integrada e de uma política que quer transformar o que nós já temos em abundância em inovação e assim ampliar a nossa competitividade industrial.
4: Minerais críticos são aqueles necessários a setores importantes da economia e cujo abastecimento possa estar sujeito a riscos, seja pela dependência externa ou outras questões geopolíticas. Um exemplo é o potássio, utilizado na produção de fertilizantes e essencial para a agricultura. Já os minerais estratégicos são essenciais para o desenvolvimento tecnológico, com redução de emissões de gases do efeito estufa. As terras raras, por exemplo, fazem parte desse grupo e são utilizadas na produção de diferentes tecnologias, como na fabricação de celulares, carros elétricos e turbinas eólicas. O ministro de Minas e Energia, Alexandre Silveira, disse que será possível avançar no processamento desses recursos naturais.
8: A norma contribui também para a neoindustrialização, oportunidade que não está somente na extração. Reside especialmente na capacidade de instalar no Brasil as etapas de beneficiamento, de separação, de refino, de transformação e de elaboração de materiais avançados de componentes e produtos industriais.
4: Para coordenar as ações, foi criado o Conselho Nacional para a Industrialização de Minerais Críticos. O colegiado terá entre suas atribuições a definição de prioridades e o acompanhamento de projetos considerados estratégicos, como explica a ministra Miriam Belchior, da Casa Civil.
9: Que ele possa definir regras claras e a agilidade necessária nas suas decisões para que os investimentos possam ocorrer da maneira mais rápida possível. E é por essa razão que o Conselho vai contar, além de todos os ministérios envolvidos, que serão 13, também representação dos governos estaduais, municipais, do setor industrial, do setor de mineração, e da academia.
4: A lei também cria um fundo garantidor, visando reduzir riscos e ampliar a capacidade de investimento no setor. E o Programa Federal de Beneficiamento e Transformação de Minerais Críticos Estratégicos. Com ele, as empresas poderão transformar em crédito fiscal até 20% de seus gastos com beneficiamento, transformação e mineração urbana. Reportagem Gabriela Noronha.
2: O Ministério dos Transportes apresentou um novo modelo de chamamento público para a exploração de trechos ferroviários ociosos, desativados ou em processo de devolução.
3: Ele permite que empresas privadas explorem a malha ferroviária pública por meio de contratos de autorização.
10: Cerca de 10 mil quilômetros de ferrovias ociosas, desativadas ou subutilizadas poderão voltar a operar no país. O Ministério dos Transportes apresentou na B3, em São Paulo, um modelo para atrair empresas interessadas em explorar esses trechos. A proposta prevê chamamentos públicos para apresentação de projetos de requalificação da malha ferroviária. Nos trechos selecionados, o interessado terá 2 anos para desenvolver o projeto e poderá propor soluções para transporte de cargas ou passageiros. Os contratos poderão ter prazo de até 99 anos. Segundo o ministro de Portos e Aeroportos, Tomé Barros, a proposta contempla o aperfeiçoamento logístico dos trechos.
11: No estudo que a gente contratou, aponta um volume de carga muito grande, que hoje está por caminhão. Então a meta nossa é diminuir o custo logístico, aumentar a participação do modal ferroviário, abrindo possibilidades. Então assim, a gente acha que vai ter muita gente interessada e vai ter, pelo menos eu vou trazer um olhar do mercado para os trechos existentes hoje. Estou dando um destino e buscando um caminho para essa quantidade de quilômetros que eu tenho em desuso no país.
10: A carteira inicial reúne 7 ferrovias de linha curta, conhecidas como short lines, além de trechos de menor extensão conectados à malha ferroviária nacional. Entre os trechos estão as ligações entre Brasília e Lusiânia e entre Campina Grande e Cabedelo, além de linhas nos estados do Rio Grande do Sul, Minas Gerais, Goiás e São Paulo. A recuperação dos trechos poderá envolver investimentos privados e recursos públicos, quando houver interesse e viabilidade. A proposta prevê ampliar a utilização da malha ferroviária e integrar diferentes regiões do país. Reportagem Pablo Mundim.
2: País de norte a sul, enfrentando o sol, a chuva e a distância da família para garantir que o Brasil não pare.
3: Seja levando o alimento que chega à nossa mesa, o combustível que move nossas cidades ou remédios que salvam vidas.
2: No Dia Nacional do Caminhoneiro, a Voz do Brasil presta uma homenagem aos mais de 4 milhões de motoristas que fazem das rodovias o seu sustento e a engrenagem que ajuda a mover o país.
3: Para celebrar a data, a Polícia Rodoviária Federal realiza ações educativas de saúde e faz um alerta. Neste ano, aumentaram as estatísticas de sinistros de trânsito envolvendo caminhões, mortes e feridos nas rodovias federais.

0: O caminhoneiro Senito Pereira nasceu no interior do Paraná, mas há 26 anos sua casa é todo o Brasil.
1: O ofício é quase uma tradição de família. 5 irmãos, um filho e uma sobrinha ganham a vida transportando carga nas estradas do Brasil.
0: E hoje nós preparamos uma reportagem dando dicas para viagens seguras.
1: Só para se ter uma ideia, de janeiro a julho, 1.681 pessoas morreram nos sinistros de trânsito em que caminhões estavam envolvidos. Número 4,54% maior que o registrado no mesmo período do ano passado.
2: Eu conheço cada palmo desse chão. É só me mostrar qual é a direção.
3: O sol clareia às primeiras horas da manhã, quando Senito Pereira desperta para mais um dia de trabalho. Ele deixa a boleia, acende o fogareiro e faz um café. Para ele, que passa os dias na estrada, o caminhão é um pouco de tudo. Meio de transporte, fonte de renda e casa. Antes de dar partida, o caminhoneiro, nascido em Curiúva, no interior do Paraná, sempre confere se está tudo em seu lugar.
4: Primeiro eu dou uma olhada, né? Como é que tá óleo, água, essas coisas, que é o dever da gente, né? Quando ele tem um probleminha, a gente já cuida de levar na oficina, né? Tudo tem que estar em cima, manutenção do caminhão em primeiro lugar.
3: Além dos cuidados com a manutenção do veículo, a Polícia Rodoviária Federal faz outras recomendações aos caminhoneiros para que trafeguem com segurança. A atenção deve ser redobrada com os veículos menores, por conta da grande quantidade de pontos cegos. Consumo de álcool ou drogas antes de dirigir, carga muito pesada e amarração incorreta da carga são causas de acidentes graves na estrada, segundo Estênio Pires, coordenador-geral de segurança viária da PRF. Ele também alerta para o perigo do excesso de velocidade.
5: É um veículo desse que transporta dezenas de toneladas, tem um comportamento muito diferente de um veículo de passeio, um veículo pequeno. Para se fazer a frenagem total, leva um espaço muito grande. Se estiver em excesso de velocidade, muito mais, podendo provocar grandes tragédias.
3: A Lei dos Caminhoneiros, que regulamenta a profissão no país, estabelece regras para a jornada de trabalho e para proporcionar descanso seguro a esses profissionais, há pontos de parada localizados ao longo das rodovias. Nos contratos de concessão, eles devem aparecer pelo menos a cada 400 quilômetros. Postos de gasolina e outros estabelecimentos privados também são habilitados a oferecerem o serviço, mas nesse caso podem fazer uma cobrança pela utilização da área. De acordo com Viviane S., secretária nacional de transporte rodoviário do Ministério dos Transportes, essas paradas também ajudam a prevenir acidentes.
6: A gente consegue colocar áreas adequadas e seguras para que os caminhoneiros e caminhoneiras possam descansar, cumprir a legislação que impõe aí horas de descanso e com isso seguir uma viagem mais tranquila. E efetivamente isso tem um impacto então na redução no número de acidentes.

0: O caminhoneiro Senito Pereira, do início desta reportagem, conta que apesar de a vida na estrada ser marcada por vários desafios, também é uma alegria desbravar melhor o Brasil.
1: A gente conhece tudo, né? A gente ouve falar numa cidade lá, opa, mas essa eu conheço, já passei, né? E conhece todo o desenvolvimento do Brasil, né? Hoje a gente tem uma potência muito grande.
0: A lei dos caminhoneiros também determina que é direito desses trabalhadores ter acesso gratuito a programas de formação e aperfeiçoamento, contar com sistema único de saúde para atendimento e receber proteção do Estado contra ações criminosas.
2: Eu conheço as minhas liberdades, pois a vida não me cobra o frete.
0: Reportagem Márcia Fernandes.
3: Bancos e instituições de pagamento terão que adotar medidas para identificar e interromper operações ligadas a casas de apostas não autorizadas.
4: A determinação está em uma portaria publicada esta semana, que também prevê o bloqueio ou encerramento de contas usadas por operadores irregulares.
5: Uma portaria do Ministério da Fazenda estabelece novos procedimentos para suspender transações financeiras relacionadas à exploração irregular de apostas de cota fixa. Entre as ações previstas estão a identificação dos meios utilizados por operadores irregulares para receber valores e a interrupção do fluxo financeiro destinado a essas atividades. A norma também permite o bloqueio de contas e o impedimento de novas transações relacionadas à exploração irregular de apostas. A medida fortalece a cooperação entre regulação, fiscalização e sistema financeiro no enfrentamento do mercado ilegal. No Brasil, somente empresas autorizadas pela Secretaria de Prêmios e Apostas do Ministério da Fazenda podem operar nacionalmente. Desde janeiro de 2025, os sites autorizados utilizam o domínio .bet.br. Todos os detalhes da portaria estão disponíveis no portal gov.br/fazenda. Thaís de Araújo, para a Voz do Brasil.
3: As plataformas digitais com mais de 1 milhão de usuários menores de 18 anos deverão publicar relatórios com informações sobre as medidas adotadas para a segurança, a privacidade e a proteção desse público.
4: As empresas têm até esta quinta-feira, dia 17 de setembro, para divulgarem essas informações.
6: Os relatórios das empresas devem mostrar uma prestação de contas à sociedade e ao poder público das medidas adotadas para a proteção de menores de 18 anos no ambiente digital. O relatório deve apresentar informações sobre denúncias e os encaminhamentos dados, moderação de conteúdos e contas, medidas de proteção de crianças e adolescentes, proteção de dados e privacidade, além dos mecanismos de consentimento parental e da avaliação e gestão de riscos à segurança e à saúde desse público. A data limite para publicar o documento é 17 de setembro. A obrigatoriedade vale para as plataformas com mais de 1 milhão de usuários cadastrados menores de 18 anos. E esse primeiro relatório deve abranger o período de 1º de janeiro a 30 de junho de 2026. Lorena Gilberte Coutinho, diretora da Agência Nacional de Proteção de Dados, a ANPD, destaca que o relatório é importante para famílias, pesquisadores e toda a sociedade, além dos órgãos de proteção.
7: Esse tipo de instrumento, ele vai possibilitar que pesquisadores, até que pais e famílias possam ter, né, um maior esclarecimento sobre, né, se essas plataformas estão recebendo muitas denúncias. É também um instrumento importante para que os próprios pais e responsáveis possam fazer escolhas, controlar mais quais aplicativos os seus filhos utilizam, né, e como fazer esse tipo de controle.
6: A plataforma Discord teve a funcionalidade de transmissão ao vivo suspensa no Brasil até que a empresa comprove a adoção de medidas para proteger crianças e adolescentes. A medida faz parte do processo de fiscalização instaurado pela ANPD para apurar possíveis falhas na proteção desse público no ambiente digital. E além do Discord, a agência segue com a fiscalização e o monitoramento, inclusive de lojas de aplicativos. É o que explica Lorena Gilberti Coutinho.
7: Para verificar a adoção de sinais de idade, né, os mecanismos de verificação de idade por parte de lojas de aplicativo e sistemas operacionais, em relação às empresas Apple, Google e Microsoft.
6: A ANPD recebe denúncias de violação pela página na internet gov.br/ANPD. Reportagem Luciana Colares de Holanda.
3: As Forças Integradas de Combate ao Crime Organizado deflagraram hoje operação em 19 estados.
4: O objetivo é o enfrentamento ao tráfico de drogas e de armas, à lavagem de dinheiro e a organizações criminosas violentas.
3: As decisões judiciais determinaram bloqueios superiores a R$508 milhões, incluindo imóveis, veículos, ativos financeiros e outros bens vinculados a organizações criminosas investigadas.
8: As Forças Integradas de Combate ao Crime Organizado, as FICOs, deflagraram nesta quarta-feira a Operação Força Integrada 4, com ações simultâneas em 19 estados. Ao todo, foram expedidos 173 mandados de busca e apreensão, além de 44 prisões em flagrante durante as diligências. A operação investiga crimes como tráfico de drogas e armas, lavagem de dinheiro, homicídios, extorsão e atuação de organizações criminosas violentas. As decisões judiciais também determinaram o bloqueio de mais de R$508 milhões em bens e ativos financeiros. Até agora, 29 imóveis e 18 veículos foram apreendidos, além de armas, munições e drogas. Claudimário Carvalho, para a Voz do Brasil.
4: Problemas com a marcação de procedimentos, reajustes e outras dificuldades com planos de saúde estão entre as reclamações dos consumidores.
3: Para orientar quem enfrenta esse tipo de situação, a Agência Nacional de Saúde Suplementar, a ANS, oferece canais gratuitos de atendimento. Confira na reportagem.
9: A gestora Karen Nascimento tem plano de saúde há muito tempo, mas sempre tem problemas com ele, principalmente com a marcação de procedimentos.
10: Sempre atraso de agendamentos, procedimentos que não são autorizados no tempo hábil.
9: Já o funcionário público Manuel Freire reclama dos aumentos do plano de saúde, que considera abusivos.
11: Todo ano aumenta e a oferta, você não sabe se a rede aumentou, se a rede diminuiu.
9: Para solucionar problemas e reclamações como estas, a Agência Nacional de Saúde Suplementar, ANS, disponibiliza um serviço gratuito para orientar os consumidores sobre seus direitos e as regras dos planos privados de saúde no Brasil. A diretora de fiscalização da agência, Eliane Medeiros, explica qual o primeiro passo.
12: Quando o consumidor tiver um problema com o plano de saúde, a primeira orientação é procurar a própria operadora e guardar o número do protocolo desse atendimento. Agora, se o problema não for solucionado, aí ele pode procurar a ANS e registrar uma reclamação. A reclamação é encaminhada à operadora, que tem até 5 dias úteis para solucionar problemas de atendimento de saúde, como negativa de cirurgia, exame ou consulta.
9: Eliane Medeiros alerta ainda que, ao contratar um plano de saúde, o consumidor deve ficar atento às regras pré-estabelecidas.
12: É importante que o consumidor conheça bem as características do plano que contratou. Também é importante guardar o contrato e qualquer outro documento relacionado ao plano. Conhecer previamente as regras do plano também é uma forma de exercer seus direitos.
9: Em caso de qualquer problema com o plano de saúde, o cidadão dispõe de 3 canais principais para fazer uma reclamação: pela internet, no site da ANS, no endereço gov.br/ANS, ou por telefone, gratuitamente, no número 0800-701-9656, de segunda a sexta-feira, das 9 às 17 horas. Para pessoas com deficiência auditiva, o número é 0800-021-9656. 2105. Mas se a pessoa preferir fazer a reclamação presencial, é preciso agendar o atendimento nos núcleos de fiscalização da ANS. Reportagem Cleide Lopes.
4: O pagamento da parcela de setembro do Bolsa Família tem início nesta quinta-feira.
3: O Ministério do Desenvolvimento Social, Família e Combate à Fome informa que a greve dos bancários não vai interferir no repasse.
13: Nesta quinta-feira, dia 17, tem início os repasses do Bolsa Família de setembro. As transferências ocorrem até o dia 30 deste mês. O pagamento é feito de acordo com o último dígito do número de identificação social, o NIS, que cada beneficiário tem no cartão do Bolsa Família. Recebem primeiro famílias com o NIS terminado em 1 e assim sucessivamente até o NIS final 0. Este mês, o valor médio do benefício é de R$ 678,18. Para verificar a situação do benefício, extratos e valores, o beneficiário pode consultar os aplicativos do Bolsa Família e Caixa Tem. O Disque Social, pelo número 121, também está disponível para atendimento ao público. A ligação é gratuita de todo o Brasil. O Ministério do Desenvolvimento e Assistência Social, Família e Combate à Fome informa que a greve dos bancários, que envolve a Caixa Econômica Federal, não afeta os pagamentos do Bolsa Família, que vão ocorrer normalmente. Reportagem Érica Brás.
4: E essas foram as notícias do governo federal.
3: Uma realização da Secretaria de Comunicação Social da Presidência da República.
4: Com produção da empresa Brasil de Comunicação.
3: Fique agora com o Minuto do TCU e em seguida as notícias do Poder Judiciário e do Congresso Nacional. Uma boa noite.
4: Boa noite, até amanhã.
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15: 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Você vai ouvir agora notícias do Poder Judiciário.
17: Supremo decide que venda interestadual de combustíveis não exige cancelamento de créditos de ICMS.
18: STJ fixa tese sobre uso de provas do inquérito e validade do testemunho indireto na pronúncia.
17: Mais de 99% dos pedidos de candidatura já foram julgados pela Justiça Eleitoral.
18: Boa noite, eu sou Arthur Filho.
17: E eu sou Walter Lima.
18: Os ministros do Supremo Tribunal Federal decidiram que a venda de combustível derivado de petróleo para outro estado não exige o cancelamento dos créditos de Imposto sobre Circulação de Mercadorias e Serviços, o ICMS, gerados nas operações anteriores realizadas dentro do estado de origem.
17: A decisão foi tomada em sessão virtual no julgamento de um recurso extraordinário. Por se tratar de matéria com repercussão geral reconhecida, a tese fixada deverá ser aplicada pelos demais tribunais do país.
18: A situação analisada no julgamento diz respeito a empresas que compram produtos de outra empresa do mesmo estado, operação em que há cobrança de ICMS e geração de crédito para a distribuidora.
17: Quando parte dos produtos é posteriormente vendida por outro estado, não há incidência de ICMS. Assim, a discussão consistia em saber se o estado de origem pode manter o imposto cobrado nas operações internas anteriores e se a distribuidora deve estornar o crédito na operação interestadual.
18: STJ fixa tese sobre o uso de provas do inquérito e validade do testemunho indireto na pronúncia.
17: Como o julgamento foi pelo rito dos repetitivos, o entendimento valerá para casos com o mesmo tema em todo o judiciário. Fátima Uchoa.
19: A pronúncia é a decisão judicial que avalia se o acusado de crime doloso contra a vida, como matar alguém, será julgado pelo tribunal do júri. O magistrado verifica se o suposto crime ocorreu e se há indícios de que o acusado participou dele. Para o STJ, a pronúncia não pode se basear exclusivamente em provas colhidas durante o inquérito policial. Nem esse pronunciamento judicial pode ser feito só com apoio de testemunho indireto, ou seja, de quem apenas ouviu dizer que o fato ocorreu. Mas o tribunal reconheceu que o testemunho indireto pode ser mais relevante como prova em contextos como criminalidade organizada e tentativa de silenciamento da vítima ou de testemunha. O relator foi o ministro Reinaldo Soares da Fonseca.
18: Acordo de 193 milhões de reais beneficia quase 800 trabalhadores.
17: A ação faz parte da Semana Nacional da Execução Trabalhista, mutirão promovido pela Justiça do Trabalho para acelerar o pagamento de dívidas judiciais trabalhistas. Rafael Silva.
20: 761 trabalhadores fecharam por meio do Sindicato dos Petroleiros um acordo de 193 milhões de reais com a Petrobras. E eles são apenas alguns dos milhares de trabalhadores beneficiados pelo mutirão da Justiça do Trabalho. Já foram feitas quase 32 mil audiências e arrecadados 2 bilhões de reais. Entre os tribunais regionais de pequeno porte, o TRT-19, em Alagoas, é ouro no ranking de acordos. E você que ganhou uma causa, mas ainda não recebeu, pode procurar a vara do trabalho onde tramita o processo.
18: Há 18 dias para o primeiro turno das eleições gerais, mais de 99% dos pedidos de candidatura

0: Entre os casos já decididos, 980 ainda estão dentro do prazo para recurso. No caso das candidaturas à presidência e vice-presidência, todos os 13 pedidos foram julgados até o dia 11 de setembro.
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1: A você, uma boa noite.
2: E até amanhã.
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5: Eu sou Humberto Pinheiro e estes são os destaques de hoje do Jornal do Senado, que começa agora. Senado pode criar grupo de trabalho para discutir reforma do judiciário. Lei cria política nacional de conscientização sobre doença rara que afeta os pulmões. Sancionada lei que amplia financiamento para renovação de frota de motoristas de aplicativo e entregadores. Boa noite. A Comissão de Constituição e Justiça pode criar um grupo de trabalho para discutir a reforma do Judiciário. O texto estabelece um prazo de 60 dias para que o grupo apresente uma proposta sobre a reforma. A criação do grupo ainda depende de decisão da Comissão de Constituição e Justiça. O trabalho deverá subsidiar as discussões sobre o tema no Senado. Repórter Pedro Pincer.
6: A Comissão de Direitos Humanos aprovou uma indicação para que a Comissão de Constituição e Justiça crie um grupo de trabalho para apresentar uma proposta de reforma do Judiciário no prazo de 60 dias. A indicação é um tipo de proposição legislativa pela qual se sugere a adoção de providência, a realização de um ato administrativo ou se recomenda que determinado assunto seja tratado por outra comissão. Por exemplo, a proposta de indicação feita à CCJ foi apresentada pela presidente da Comissão de Direitos Humanos, senadora Damaris Alves, do Republicano do Distrito Federal.
7: Que a Comissão de Direitos Humanos faça uma indicação urgente à Comissão de Constituição e Justiça do Senado, para que a Comissão de Constituição e Justiça do Senado crie imediatamente um grupo de trabalho onde busque todas as propostas, PECs e projetos de lei que estão tramitando de reforma do Poder Judiciário.
6: A decisão ocorreu durante reunião da CDH em que foram discutidos os desdobramentos institucionais da sessão plenária do Supremo Tribunal Federal que aconteceu nesta terça-feira. A sessão do STF tinha a finalidade de decidir se haveria ou não investigação sobre o ministro Alexandre de Moraes por supostas relações com o banqueiro Daniel Vorcaro, dono do extinto Banco Master, liquidado pelo Banco Central após a constatação de fraudes.
5: O Palácio do Congresso Nacional recebe nesta semana uma iluminação verde em alusão ao Dia Nacional de Conscientização sobre as Distrofias Musculares, celebrado em 17 de setembro. A data foi instituída em 2024, após a aprovação de um projeto pelo Senado para ampliar o conhecimento sobre o grupo de mais de 30 doenças hereditárias que podem causar enfraquecimento e perda progressiva da massa muscular. Reportagem Yasmin Rodrigues.
8: As distrofias musculares formam um grupo de mais de 30 doenças hereditárias que podem causar enfraquecimento e perda progressiva da massa muscular. A data nacional celebrada em 17 de setembro foi criada por lei em 2024. A senadora Leila Barros, do PDT do Distrito Federal, relatora do projeto na Comissão de Assuntos Sociais, destacou que a falta de informação ainda é um obstáculo para pacientes e profissionais de saúde.
9: O conhecimento de distrofias musculares ainda é limitado entre a população geral e muitas vezes até mesmo entre os profissionais da saúde. Por meio da conscientização, busca-se ampliar o conhecimento sobre os sintomas, os métodos de diagnóstico e as possíveis terapias, promovendo uma detecção mais precoce e melhor qualidade de vida para os pacientes. Outro impacto importante da instituição deste dia é o fortalecimento das políticas de inclusão para as pessoas com deficiência.
8: A legislação que criou a data também prevê campanhas de esclarecimento, eventos e materiais educativos para ampliar o acesso à informação sobre as distrofias musculares.
5: Foi sancionada

0: Da lei que cria a Política Nacional de Conscientização e Orientação sobre Lifangioleiomiomatose no âmbito do Sistema Único de Saúde. A doença, conhecida como LAM, é rara, afeta principalmente os pulmões e não tem cura. A lei prevê que o SUS ofereça às pessoas com LAM o acesso a todos os meios disponíveis para o tratamento e o controle da doença. A reportagem é de Márcio Maturana.
1: Mulheres entre a puberdade e a menopausa são as mais atingidas pela lifangioleiomiomatose, uma doença rara e progressiva, também conhecida como LAM, que causa cistos nos pulmões, nos rins e no sistema linfático, podendo levar à insuficiência respiratória. A LAM é frequentemente confundida com asma ou bronquite. Por isso, a nova Política Nacional de Conscientização e Orientação, publicada nesta terça-feira no Diário Oficial da União, prevê capacitação de profissionais de saúde para facilitar o diagnóstico precoce. A senadora Damaris Alves, do Republicanos do Distrito Federal, foi a relatora do projeto que deu origem à lei.
2: A única coisa que os pacientes da LAM querem é respirar. Estamos falando de uma doença que eles querem tão somente respirar. Ter uma política pública para acompanhar esses pacientes é mais que necessária. Ampliar a conscientização sobre a LAM, favorecer o diagnóstico oportuno, organizar o encaminhamento assistencial e aprimorar a produção de informações epidemiológicas e clínicas sobre a doença.
1: Outras ações previstas pela nova lei são a criação de centros de referência especializados e implantação de um sistema nacional de coleta de dados. A LAM não tem cura, mas pode ser controlada com medicamentos já disponíveis gratuitamente no Sistema Único de Saúde.
0: Também foi sancionada pelo presidente da República a lei que garante a continuidade do programa de renovação de frota com condições especiais de financiamento para a compra de veículos novos. A medida beneficia motoristas de aplicativo, taxistas e entregadores de aplicativos. O programa permite o financiamento de carros, motos e bicicletas elétricas zero quilômetro. O Congresso Nacional também ampliou as possibilidades de uso dos recursos, incluindo veículos leves para transporte escolar e transporte de cargas. A lei resulta da unificação de duas medidas provisórias aprovadas pelo Congresso. Mais informações com a repórter Patrícia Oliveira.
3: A nova lei garante até 30 bilhões de reais para financiar veículos novos para motoristas de aplicativo com no mínimo 6 meses de atividade, além de taxistas e cooperativas de taxistas. Cada motorista poderá financiar um veículo. A lei também possibilita o uso de recursos para renovação de frotas e infraestrutura do transporte escolar e do transporte urbano de passageiros ou de cargas. Aprovada no Senado, a lei unificou duas medidas provisórias. O senador Camilo Santana, do PT do Ceará, destacou que a iniciativa pode beneficiar cerca de 1.400.000 trabalhadores.
4: Agora terão condições mais dignas para conquistar seu próprio veículo, gerar renda com mais autonomia e melhorar sua qualidade de vida.
3: A lei também permite que motoristas com habilitação na categoria B conduzam veículos elétricos ou híbridos de até 4.250 quilos de peso bruto total.
5: Eleições 2026.
0: Eleitores que não votarem nas próximas eleições marcadas para 4 de outubro precisam justificar a ausência. A justificativa pode ser feita por duas formas: pessoalmente, em uma sessão eleitoral ou pelo aplicativo do Tribunal Superior Eleitoral. Se o eleitor estiver fora do município que vota, é possível baixar o aplicativo e-título no celular e justificar a ausência por lá no dia e horário em que ocorre a votação. Em caso de ausência, é preciso apresentar uma justificativa para cada turno da eleição. Os eleitores que não votarem nem justificarem ficam sujeitos às penalidades, como impedimento de emitir documentos e de participar de concursos públicos, além do pagamento de multa. Música. Um projeto quer incentivar navios-tanque e embarcações de apoio marítimo que utilizem biodiesel, etanol ou a mistura desses combustíveis. A proposta em análise na Comissão de Infraestrutura prevê cotas adicionais de depreciação acelerada. Isso significa que as empresas poderão contabilizar mais rapidamente a perda de valor de um bem e reduzir custos fiscais. O benefício terá duração de 5 anos. O senador Fernando Dueire, do PSD de Pernambuco, relatou a medida na Comissão de Assuntos Econômicos. Para ele, a proposta poderá estimular a renovação da frota e a sustentabilidade.
6: Porque nós queremos fazer com que o combustível sustentável seja incorporado à frota de navegação com mais agilidade.
0: Com trabalhos técnicos de Eliseu Caires, o Jornal do Senado fica por aqui. Acompanhe agora as notícias da Câmara dos Deputados. Boa noite e até amanhã.
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7: Câmara dá mais transparência à verba destinada a mulheres no orçamento.
8: Plenário pode alterar regras de herança em casos de assassinato na família.
7: Pais de pessoas com deficiência poderão usar meia entrada em eventos.
8: Comissão aprova proposta que incentiva a exportação da moda brasileira.
7: Boa noite. Avança na Câmara projeto que cria um programa de incentivo à exportação da moda brasileira sustentável. A repórter Maria Neves tem mais detalhes da proposta.
9: A Comissão de Meio Ambiente da Câmara dos Deputados aprovou o projeto que institui o programa Moda Brasileira no Mundo. A proposta prevê ações governamentais integradas para adaptar a indústria da moda às novas exigências sociais e ambientais dos principais importadores de produtos brasileiros. O texto também prevê medidas para promover as marcas nacionais no mercado externo. Dentre as ações propostas estão, por exemplo, a realização de campanhas internacionais de promoção da moda nacional, participação em feiras e eventos, assim como a criação de selos e ações coordenadas de comunicação internacional. A proposta sugere ainda parcerias com plataformas internacionais de moda sustentável e de moda indígena. A inclusão da moda produzida por indígenas e povos tradicionais, assim como da utilização de conhecimentos e técnicas dessas populações no texto, foi proposta pela relatora, deputada Célia Chacriabá, do PSOL Mineiro. A parlamentar argumenta que o sucesso de inúmeros estilistas indígenas atesta a habilidade dos povos tradicionais para a moda contemporânea. Apesar disso, sustenta que, ao que parece, a indústria ignora os saberes ancestrais em aspectos como técnicas têxteis, fibras naturais e tingimentos. De acordo com Célia Chacriabá, apenas 2% dos 1,5 milhão de indígenas que vivem no país atuam na indústria criativa.
10: Estilista como Veena Ticuna, Patrícia Camaiurá, Dai Molina, que demonstra que moda indígena já ocupa espaço em destaque no Brasil e no exterior. Assim também como Cildo Rick, que veste grandes artistas como Anitta, assim como Marina Sena, mulheres Awanawá, mulheres Axaninca, mulheres Machacali, Chacriabá, Ludmila Pataxó, Daru e, sobretudo, a experiência que tive a oportunidade de conhecer, que são mulheres quilombola. Porque sabemos que a única ferramenta que mais impulsiona para que as mulheres saiam da situação da zona de violência se chama autonomia financeira.
9: Célia Chacriabá explica que o projeto nasceu da necessidade de que a indústria da moda brasileira se adapte às exigências de importadores, principalmente da União Europeia, que, de acordo com ela, é o maior comprador de produtos nacionais de maior valor. Célia Chacriabá explica que o projeto nasceu da necessidade de que a indústria de moda brasileira se adapte às exigências de importadores, principalmente da União Europeia, que, de acordo com ela, é a maior compradora de produtos nacionais de maior valor. A deputada explica que o Bloco Europeu editou uma norma em 2024 que passa a exigir o passaporte digital de produto para têxteis. Para receber o documento, o exportador tem de garantir a rastreabilidade completa da cadeia produtiva, desde a matéria-prima até o consumidor final. Célia Chacriabá relata ainda que a União Europeia vai exigir que as empresas monitorem impactos em direitos humanos e meio ambiente em toda a cadeia de fornecedores. Além disso, o bloco vai passar a pedir comprovação das medidas adotadas para destinação de resíduos têxteis. Ainda, segundo a deputada, todas as demandas entram em vigor em abril de 2028. O projeto, que visa criar incentivos para a exportação de moda brasileira sustentável, ainda será analisado por 4 comissões da Câmara. Da Rádio Câmara de Brasília, Maria Neves.
5: Desenvolvimento Regional.
8: Pastor Diniz, do União, propõe que parte da economia obtida com a integração de Roraima ao Sistema Interligado Nacional seja usada para reduzir a conta de luz dos consumidores do estado até 2030.
11: Pela proposta, uma parcela da redução dos gastos da conta de consumo de combustíveis seria destinada à modicidade tarifária em Roraima. Pastor Diniz afirma que a medida evita aumentos nas tarifas e corrige uma desigualdade histórica enfrentada pelo estado.
5: Economia.
8: A Câmara aprovou a criação do Orçamento Mulher. O projeto pretende dar mais transparência aos recursos destinados a políticas públicas para as mulheres no orçamento federal. A repórter Silvia Munhato explica.
12: A Comissão de Constituição e Justiça da Câmara dos Deputados aprovou a criação do Orçamento Mulher. A proposta, que deve ser enviada agora ao Senado, obriga o poder público a dar transparência aos programas e ações voltados ao atendimento das mulheres, por meio de quadros anexos nas propostas e nos relatórios de execução orçamentária. O projeto é de autoria dos deputados Laura Carneiro, do PSD do Rio de Janeiro, e Ricardo Aires, do Republicano de Tocantins. A deputada Laura Carneiro explicou o sentido do texto.
13: Não adiantam as políticas públicas se nós não tivermos o dinheiro para arcar com essas políticas. O Orçamento Mulher vai, a partir do plano plurianual, a partir da Lei de Diretrizes Orçamentárias, organizar todos os recursos a serem gastos com as mulheres brasileiras.
12: A relatora da proposta na Comissão de Defesa dos Direitos da Mulher, deputada Flávia Moraes, do MDB de Goiás, citou exemplos de ações orçamentárias.
14: E como exemplo, a gente pode citar aqui para a educação os CMEIs, né, que vão atender as crianças para que as mulheres possam trabalhar, as clínicas especializadas em atendimento à saúde da mulher, as ações de enfrentamento e combate à violência contra a mulher. Enfim, então são muitas ações específicas que precisam ter investimento, ter orçamento e que, nesse caso, aprovando o Orçamento Mulher, vão ter prioridade, orçamento bem definido e claro para investimento nessas políticas.
12: De acordo com o texto aprovado, os orçamentos da União, dos estados e dos municípios deverão trazer 2 quadros detalhados. O primeiro, chamado de Orçamento Mulher Proposta, deve ser entregue junto com o planejamento anual das ações orçamentárias. O segundo, Orçamento Mulher Execução, será publicado regularmente para que qualquer cidadão possa conferir quanto desse dinheiro foi efetivamente usado. Deverão constar desses documentos as despesas com educação, saúde, assistência social e outras ações em que as mulheres sejam as beneficiárias diretas. O projeto também prevê que o governo federal reúna os dados de todo o país anualmente para avaliar se os esforços dos estados e municípios estão sendo efetivos. Da Rádio Câmara de Brasília, Silvia Minhato.
5: Saúde.
11: Domingos Neto, do PSD do Ceará, é autor de projeto que cria a assistência de transição de cuidados no SUS. O objetivo é garantir que pacientes que receberam alta hospitalar continuem recebendo acompanhamento especializado antes de voltarem definitivamente para a rotina em casa.
15: A proposta de Domingos Neto prevê atendimento em unidades de transição ou por assistência domiciliar monitorada, com foco na reabilitação, cuidados paliativos e treinamento de cuidadores. Na visão dele, a medida evita reinternações desnecessárias, além de liberar leitos nos hospitais.
5: Ciência e tecnologia.
11: Bandeira de Melo, do PV do Rio de Janeiro, apoia a criação da Frente Parlamentar Mista em defesa do Programa Espacial Brasileiro. O colegiado terá como missão acompanhar e propor iniciativas voltadas ao fortalecimento do setor espacial no país.
15: Bandeira de Melo ressalta que o programa espacial envolve soberania nacional, inovação tecnológica e desenvolvimento econômico. A frente também pretende estimular políticas públicas ligadas à defesa, comunicações, previsão climática, monitoramento territorial e aplicações ambientais.
5: Cultura.
11: A Comissão de Cultura aprovou a meia entrada para os pais e responsáveis legais por pessoas com deficiência em eventos culturais e esportivos, mesmo sem a condição de acompanhante. A reportagem é de Luiz Cláudio Canuto.
16: A Comissão de Cultura aprovou o projeto que assegura a meia entrada a mães, pais e responsáveis legais por pessoas com deficiência em eventos culturais e esportivos. Pela proposta, cuidadores de baixa renda inscritos no CadÚnico Único com renda familiar de até 2 salários mínimos também teriam esse direito. O texto final foi elaborado pela relatora deputada Érica Cocai, do PT do Distrito Federal, com base em um projeto da deputada doutora Alessandra Haber, do MDB do Pará. A proposta altera a lei que regula o benefício da meia entrada no Brasil. A exemplo da autora da proposta, a relatora afirma que essas pessoas necessitam de apoio do Estado para usufruir de seu direito à cultura, o que este projeto de lei pretende garantir com o direito ao benefício da meia entrada.
17: É fundamental que nós possamos assegurar a mais plena acessibilidade. É fundamental que nós possamos ter parcerias com a iniciativa privada, com a sociedade civil. Sem inclusão, a gente não tem direito pleno à cidade. Sem inclusão, a gente não tem direito a mergulharmos e vivenciarmos a nossa humanidade na sua plenitude.
16: A Comissão de Cultura acrescentou um único parágrafo à lei para assegurar o direito. O benefício vale para o acesso a salas de cinema, cineclubes, teatros, espetáculos musicais e circenses e eventos educativos, esportivos, de lazer e de entretenimento. A legislação vigente já garante meia entrada às pessoas com deficiência e, quando necessário, a seus acompanhantes. No entanto, pais, mães e responsáveis legais que não estejam na condição de acompanhante no momento do evento não têm direito ao benefício. A autora da proposta, doutora Alessandra Haber, afirma que estudos apontam casos elevados de estresse, ansiedade e depressão entre cuidadores, sobretudo entre mães de baixa renda, que compõem a maioria desse grupo. E barreiras financeiras restringem o acesso dos cuidadores a essas oportunidades, comprometendo um recurso terapêutico de comprovada relevância. A proposta ainda vai ser analisada pela Comissão de Constituição e Justiça. Da Rádio Câmara de Brasília, Luiz Cláudio Canuto.
5: Justiça.
15: Sônia Guajajara, do PSOL de São Paulo, defende a realização de um debate com representantes do governo, do sistema de justiça, de organizações indígenas e de especialistas sobre a criação da Comissão Nacional Indígena da Verdade.
11: Para Sônia Guajajara, a iniciativa pode fortalecer políticas de memória, verdade, reparação e justiça voltadas aos povos indígenas. A deputada afirma que a proposta busca aprofundar a investigação de violações de direitos humanos e ampliar as garantias de não repetição.
15: Rodrigo Valadares, do PL de Sergipe, apoia projeto que define o antissemitismo na legislação brasileira para orientar políticas públicas de prevenção à discriminação. A proposta adota como referência a definição da Aliança Internacional para a Memória do Holocausto.
11: De acordo com Rodrigo Valadares, a proposta estabelece que o antissemitismo é uma forma de racismo, mas não impede críticas ao Estado de Israel. O congressista também garante que o projeto não cria mais tipos penais.
15: Projeto de Rodrigo Gambale, do Podemos de São Paulo, estabelece medidas para garantir o pagamento de pensão alimentícia. A matéria prevê retenção de valores em contas bancárias, restituição do imposto de renda e prêmios de apostas para quitar débitos.
11: De acordo com Rodrigo Gambale, a proposta cria um cadastro nacional de devedores e prevê, de forma subsidiária, a apreensão de passaporte e da carteira de habilitação. Para ele, as medidas dão mais eficácia para garantir o sustento dos filhos.
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5: Segurança Pública.
15: A proposta que impede um condenado por homicídio de receber herança de parentes da mesma família está pronta para análise do plenário. A repórter Paula Bittar acompanhou a votação da chamada Lei Suzane von Richthofen na Comissão de Constituição e Justiça.
19: A Comissão de Constituição e Justiça da Câmara aprovou uma proposta que impede herdeiros condenados por homicídio de receber, por vias indiretas, o patrimônio de outros parentes da mesma família. A proposta estende o chamado Instituto da Indignidade aos parentes colaterais até o quarto grau. Pela regra atual, a perda do direito à herança por crime doloso só vale quando o crime é cometido contra o dono dos bens, seu cônjuge, companheiro, pais ou filhos. O projeto foi apresentado com o objetivo de criar a Lei Suzane von Richthofen. Richthofen foi condenada a 39 anos de prisão por planejar o assassinato dos próprios pais em 2002 e hoje cumpre a pena em regime aberto. O caso voltou a repercutir pela possibilidade legal de ela herdar parte do patrimônio de um tio falecido. O texto aprovado estabelece que seguro de vida também não poderá ser pago nesses casos. Segundo a relatora da proposta na comissão, deputada Laura Carneiro, do PSD do Rio de Janeiro, essas modificações, além de trazerem mais segurança jurídica ao evitarem longas discussões judiciais em inventários, garantem que o patrimônio familiar permaneça com aqueles que respeitam a solidariedade inerente aos vínculos de sangue e afeto, compatibilizando a norma aos valores que informam o direito civil contemporâneo. A proposta que impede herdeiros condenados por homicídio de receber por vias indiretas o patrimônio de outros parentes da mesma família ainda precisa passar pelo plenário da Câmara antes de seguir ao Senado. Da Rádio Câmara de Brasília, Paula Bittar.
11: Projeto de Gilvanda Federal, do PL do Espírito Santo, propõe reforçar o Fundo Nacional de Segurança Pública com recursos das loterias federais. Pelo texto, 10% da arrecadação bruta das loterias, que hoje ficam com a União, passariam a ser destinados à segurança pública.
15: Gilvanda Federal também incluiu no projeto uma nova regra para eventos culturais de médio e grande porte que recebam dinheiro público. Segundo o deputado, pelo menos 25% desses recursos teriam que ser usados obrigatoriamente para pagar a segurança do próprio evento.
11: Kim Kataguiri, do Missão de São Paulo, é favorável ao projeto que proíbe condenados por pedofilia de se aproximarem de escolas, creches, parques e de manterem contato com menores de idade pelas redes sociais. Ele explica que a iniciativa visa ampliar a proteção a crianças e adolescentes.
15: O texto prevê que a justiça estabeleça um perímetro mínimo de distância entre condenados por pedofilia e locais frequentados por crianças, além das próprias vítimas. Kim Kataguiri afirma que a proposta também impede que essas pessoas exerçam atividades com contato direto com crianças.
20: Hoje, infelizmente, uma pessoa condenada por pedofilia pode se aproximar de uma escola, pode se aproximar de uma creche, pode se aproximar de um parquinho, né, e pode mandar mensagens para menores de idade, né? O que, na minha avaliação, é um absurdo, né? Isso jamais deveria acontecer. Hoje, inclusive, um pedófilo pode ter uma creche. Ele pode ser sócio, ele pode ser administrador de uma creche, e esse projeto que eu sou relator visa proibir, né? Se um pedófilo se aproximar de uma creche, mesmo que ele não tenha tido contato com uma criança, vai preso.
11: Felipe Beccari, do Podemos de São Paulo, é autor de projeto que proíbe a distribuição de animais como prêmios em rifas, sorteios e outras ações promocionais. Segundo o parlamentar, a medida busca evitar abandonos e maus tratos decorrentes de adoções sem planejamento.
2: A rifa pode ser legítima para ajudar uma pessoa, alguma questão de saúde, mas os animais não podem ser rifados, porque aquela família que ganha geralmente comprou os números da cartela para ajudar a rifa, o propósito da rifa, e não estava preparada para receber aquele animal no seu seio familiar, com uma estrutura, com tempo, com financeiro. Então, animais, esperamos que no Brasil, em breve, não possam ser mais distribuídos como brindes de festas ou qualquer tipo de rifa ou sorteio.
15: Felipe Beccari informa que a proposta surgiu a partir de denúncias envolvendo animais abandonados ou mortos após serem entregues como brindes. O projeto já teve a urgência aprovada e está pronto para votação no plenário da Câmara.
11: Termina agora o Jornal Câmara dos Deputados, produzido pela Rádio Câmara, com trabalhos técnicos de Wellington Teles e a apresentação de Luciana Vieira e Val Monteiro. Boa noite.
15: A Voz do Brasil volta amanhã. Uma boa noite para você.
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0: Simone Luigi!
1: Tchau, gente. Obrigada!

0: Felipe Rodrigo, obrigada.
1: Obrigado, obrigado. Obrigado, viu, Simone? Deus abençoe.
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É fácil entrar na vida de alguém que já tem alguém e ficar cobrando o outro lado. Agora, terminar com alguém por causa de alguém não é assim tão fácil. Mas já que você faz tanta questão, então

0: Gente, pra quem me conhece sabe que eu tô realizando um sonho, eu tô aqui, ó, tremendo.
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0: Valeu, Jadson e Jadson.
1: Valeu demais.
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1: Essa moda.

0: que eu já vi a sofrência do disco. Eu já vi. Sem dúvida.
1: Diretamente de Belo Horizonte, Luan Cine 2.0. Pãozinho no céu, vai.

0: tudo aquilo que fica quando a gente se vai. Sempre trabalhamos para sermos lembrados pela emoção que fomos capazes de transmitir. Não importa quantas vezes estivemos em primeiro lugar em qualquer ranking, basta alguém em algum lugar ouvir uma canção de João Neto e Frederico e nós estaremos lá.
1: É pensando assim que preparamos essa homenagem para o maior fenômeno que a nossa música já viu. Uma menina, uma rainha, uma estrela que passou e realizou os desejos de milhões de fãs e o nosso, de poder gravar a sua primeira canção. Senhoras e senhores, essa é a minha herança de Marília Mendonça. 6 horas da manhã.

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0: Pois é.

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0: Deus miserável.
1: Que obrigado, que é isso, obrigado, gente?
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0: Alô, você, muito, muito bom dia. 5:01. Chegamos nesse 17 de setembro, uma quinta-feira, que segue com tempo firme, temperatura de 8 graus, umidade relativa do ar 73%, lua nova. Estamos abraçando você que trabalha, você que descansa da companhia da Rádio Centro-Oeste, desejando que Deus nos proteja e, acima de tudo, que a gente possa também agradecer esse dom, esse presente que o bom Criador nos concede. E assim, unidos aí ao trabalho, às obras que cada um tem pela frente, até porque quinta-feira alguns falam que é dia do TBT, dia de lembranças, mas é aquela folguinha, né? Mas, obviamente, muito tem para se fazer. Até às 7 a gente traz para você boa música, informação, prestação de serviço, bom humor, oportunidades de negócio, trabalho. Tudo isso em 100.9 FM e multiplataformas da Rádio Centro-Oeste. Então, aumente o volume e indique a nossa programação para as pessoas que você gosta. 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
0: 5:03. César e Paulinho do Primeiro Modão, bom dia.
2: Obrigado.

0: César e Paulinho, Alma Sertaneja, que composição, moda linda, hein? 5:07, a hora certa. Para você que talvez tenha dúvida onde está o seu local de votação para as eleições de 4 de outubro, o cartório eleitoral de Pinhalzinho divulga os locais e o site da Rádio Centro-Oeste traz no detalhe aí todos os locais de votação aqui na cidade. Na cidade e no município, num todo, né? Ainda o TSE começa a enviar notificações pelo e-título para orientar os eleitores antes das eleições. Ainda na informação, desembargadores de Santa Catarina, ou desembargadoras, né? Participam de homenagem a Carmen Lúcia após sessão no STF. Governo Trump acusa Brasil de falhar no combate ao PCC e ao Comando Vermelho. A indústria catarinense recua, impactada por juros e tarifas externas. A queda foi puxada pelos setores de imóveis e madeira. Já o segmento automotivo liderou as altas no período. Por falar em juros, o Banco Central reduziu ontem os juros básicos da economia para 13,75% ao ano, que era de 14%. Então, baixou 0,25%. A ata foi assinada por unanimidade. Também o Brasil cria política para ampliar produção de minerais críticos. A lei prevê até 7 bilhões para pesquisa, extração e também transformação. Número de professores jovens cai 31% em 10 anos, aponta a pesquisa. Pesquisadores debatem em Brasília o papel da comunicação pública. Ainda estoques dos bancos de sangue de Santa Catarina atingem nível de alerta após queda nas doações no inverno. O Centro de Hematologia e Hemoterapia de Santa Catarina reforça o apelo por colaboração da população. Então, se você é doador ou conhece alguém que possa doar, ajude a salvar vidas. Encaminhe até a Secretaria de Saúde do seu município. Depois, lá faz todo aquele processo normal, né, que é simples, é necessário e, sem dúvida, um grande objetivo para salvar vidas. 5:10, hora certa, continue ligados a todo momento em 100.9 FM, a gente atualiza tudo e também no site rco.com.br. Se você tem alguma informação que é importante, é útil, vai ajudar as pessoas, então compartilhe pra gente, com a gente, 3366-6200.
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0: 5h14, ação do Manotaça, tem fogo de chão, buenos dias. Temperatura em 8 graus, agradável.

0: Fogo de Chão, grupo Manotaça, aqui na manhã 100.9. Acerte a hora no sinal, 5:16.
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15: Panorama Agrícola para 17 de setembro de 2026, quinta-feira.
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0: 5:19. 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
15: Olá, hoje é quinta-feira de lua 9, 17 de setembro, e está no ar o Panorama Agrícola. Eu sou Maurício Frigueto e na mesa de som está o Eduardo Maia. O ditado de hoje é: quem ara e não semeia, de pouco se aproveita. Confira aqui no Panorama. Plantio direto ajuda a proteger o solo e reduzir impactos das chuvas. Curso de boas práticas em piscicultura ocorre em Joinville. 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
15: O segundo curso de piscicultura para produtores em boas práticas agropecuárias de produção será realizado no Centro de Treinamento de Joinville, o Cetreville, entre os dias 21 e 25 de setembro. A extensionista rural Aline Bonk fala sobre a importância do evento.
17: A piscicultura, ela não é uma atividade tão simples quanto parece quando se trata de viabilizar ela economicamente, ou melhor, de ganhar dinheiro com ela. Criar peixes é muito fácil, mas viabilizar essa atividade, ela requer um pouco de conhecimento técnico, embasamento técnico. Então, também, ela é uma atividade que evolui muito rápido. Então, a piscicultura de hoje não é a mesma que era 10 anos atrás. E visando isso, a IPAGRE realiza todos os anos o curso de piscicultura em boas práticas. Então, esse curso, ele visa atender atualizar aquele produtor que já está na atividade, para melhorar o conhecimento daquele que quer entrar na atividade, que não sabe nada da piscicultura, e também visa atender os técnicos que atuam na atividade para fazer uma atualização técnica, um embasamento mais técnico.
15: O curso, segundo a Aline, funciona como uma grande imersão.
17: E ele é uma semana toda de imersão total na piscicultura. Os instrutores são especialistas da IPAGRE e parceiros também da IPAGRE. E eles ensinam muita coisa prática. É uma imersão, não tem teoria, mas tem muita coisa prática para ser seguida, para você conseguir aplicar isso na sua propriedade.
15: Para mais informações, o telefone do Cetrevilha é 47-3461-1519.
16: Confira a entrevista de hoje.
15: O plantio direto é uma das principais práticas de conservação do solo. Para entender como esse sistema pode contribuir para uma agricultura mais sustentável e quais cuidados são necessários para que ele seja eficiente, vamos conversar com Júlio César Ramos, da IPAGRE CEPAF. Júlio começa explicando o que é o plantio direto.
18: Ele basicamente é o plantio ou a semeadura sem o revolvimento do solo, né, mantendo a palhada sobre a superfície. E essa palhada ela atua, né, como uma forma de proteger a superfície do solo. Né, a principal, a origem da utilização do plantio direto consiste justamente nos benefícios da palhada sobre a superfície do solo, na mitigação ou na redução da erosão hídrica do solo. Porque quando ela está sob a superfície do solo, né, a gente pensa assim que a gota ela impactaria diretamente sobre a superfície do solo. A gota é o principal agente causador de desagregação do solo, né, é onde tem a principal quantidade de energia que desagrega o solo. Se eu tenho um solo coberto, vamos dizer assim, 100% coberto, eu elimino 100% o impacto, né, da gota de chuva sobre a superfície do solo. Então, nesse sentido, obviamente, a gente dificilmente ou quase nunca tem 100% da superfície do solo, mas quanto maior é a cobertura desse solo, proporcionalmente, maior é a proteção.
15: Além da perda de solo, o sistema também ajuda a reduzir a perda de água.
18: Do ponto de vista ambiental, então, o plantio direto ele contribui, primeiro de tudo, né, na mitigação dessa questão da erosão. Primeiro, na questão da perda de solo, né? E o fato de eliminar o impacto da gota de chuva diminui as perdas de solo. E da mesma forma, né, quando a gente meio que minimiza o impacto da gota de chuva sobre a superfície do solo, nós também contribuímos para que não haja um selamento, né, dessa superfície, e que esse selamento ele também contribui para a diminuição da infiltração de água. E então essa, né, proteção da superfície também e consequentemente menor diminuição do, né, desse selamento, nós temos uma diminuição das perdas de água. Então, a diminuição da erosão como um todo. Né? Eu faço questão de separar a erosão, não falar de forma genérica, porque a erosão ela é composta por solo e água. Às vezes a gente só pensa na erosão como a perda de solo da lavoura. Não, a erosão ela é composta, tem um problema da perda de solo e a perda de água. E, por que eu também gosto dessa distinção? Porque a palhada ela é mais eficaz em reduzir as perdas de solo. Ela não é tão eficaz em reduzir as perdas de água, mas auxilia bastante na questão da redução das perdas de solo. Então, além dessa questão, né, de diminuição da erosão, associado também, né, à erosão, como eu falei, tem menos perda de solo, menos perda de água, junto muitas vezes, né, nessa água, nesse solo, na lavoura, nós temos o quê? Nutrientes que são carreados da lavoura, que também vão vamos dizer assim, está sendo depositados em mananciais hídricos. Então, nós estamos diminuindo também o assoreamento e a eutrofização desses mananciais hídricos. E nas lavouras utiliza muito defensivos químicos. Também há uma diminuição do transporte desses defensivos químicos para o meio ambiente. Outro ponto como eu não revolvo o solo e eu mantenho aparelhado sobre a superfície, a utilização dessas plantas de cobertura, também temos o que? A incorporação do carbono no solo. O revolvimento acaba estimulando a decomposição da matéria orgânica e, consequentemente, emissão de mais carbono. Então, o fato de você não revolver o solo, você também maximiza a agregação desse carbono no solo. Então, na forma mais resumida, do ponto de vista ambiental, essas são as principais contribuições do plantio direto. Também, do ponto de vista, se a gente for avançar, quando eu estimulo a matéria orgânica no solo, quando eu não revolvo o solo, eu mantenho o solo protegido, também nós temos aqui uma manutenção, uma preservação e um estímulo maior da biota no solo, da parte da vida no solo. Isso ajuda do ponto de vista produtivo, mas também do ponto de vista, vamos falar assim, ambiental, tem esse favorecimento desses micro-organismos no solo.
15: Outras práticas conservacionistas, no entanto, são necessárias para complementar o plantio direto.
18: Se a gente for pegar assim, os estudos em nível nacional, teve um trabalho que foi publicado no começo desse ano. Pegou todos os trabalhos científicos que trabalhou com erosão em nível de assim, parcela, pensando em chuva natural. Avaliou as perdas através dos sistemas de preparo em nível de parcela. Eles observaram assim, que na média, ao longo de 70 anos de trabalhos no Brasil, o plantio direto, em comparação ao preparo convencional, reduz na média 90% da perda de solo. Só que ele reduz só, acho que era na casa de 20% a 30% a perda de água. Então é muito menos eficaz em reduzir a perda de água. Embora auxilie, você pensar aí na redução de 20%, 30% é interessante, ainda mais um ano que nem agora, um ano de El Niño. Só que de forma conjunta, se a gente for pensar em querer manter mais essa água dentro da lavoura e consequentemente não ter essa parte negativa que é as enchentes associadas a isso, nós temos que pensar de forma conjunta a implementação das práticas conservacionistas de suporte, que entraria nesse caso o cultivo em nível ou cultivo em contorno, que também auxilia na diminuição das perdas de solo, na perda de água, só que também tem um limite de eficácia. E o último estágio seria a implementação dos terraços agrícolas, ou preferencialmente, quando possível, terraço em nível, onde você consegue manter quase 100% da água que cai na lavoura através da chuva dentro da lavoura. Não é 100%, mas você, do ponto de vista teórico, você pode quase eliminar a perda de água de uma lavoura. Se você faz um terraço em nível, ele vai direcionar essa água, ela vai sair da lavoura, só que ela vai ser uma saída mais ordenada e de forma mais lenta. Então, também tem um aproveitamento maior dessa água. Mas, de uma forma assim, bem resumida, de forma associada ao plantio direto, nós temos que pensar em implementar essas práticas conservacionistas.
15: Esse foi o pesquisador Júlio César Ramos, da Epagre CEPAF.
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19: Acertando a hora no sinal, 5:30.

E Dalvan, aliás, o saudoso Dudu Canelis, que deixaram um grande legado na música sertaneja. Essa aqui é clássico, Mulher Maravilha. 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

0: E tu sabe recitar poema?
1: A borracha apaga, o lápis aponta. O povo fala da minha vida, mas não paga minhas contas.
2: Faz sentido, né?
0: E tu sabe recitar poema?
2: É, tá craque já em recitar poema, né, gente? Mas que é show do bailão? Aliás, eu queria falar o que é show do bailão do jogo, Grêmio, ó, né? Tão me perguntando se eu vi o Grêmio jogar. Não, não vi. Uma que eu não assisto o jogo, outra... Só o Botafogo, jogo. Aliás, o Grêmio até tentou empate, né? Mas aí o gol foi anulado. E nem com o Renato, Portaluppi e Felipão, é que eles não conseguiram entrar em campo para jogar, né? Mas deu ruim. Aí o Grêmio... Foi um jogo atrasado, né? O Grêmio tinha uma grande oportunidade aí para sair da zona de rebaixamento, mas não deu certo. Mas a vida que segue, né? Vamos lá. O que nós temos mais aqui, pessoal mandando mensagem? Ademir Ternos de Volta Grande, um abraço, bom dia, boa sorte. Douglas Gonçalves também, Vale Combustível, participar de todos os sorteios. Ótimo, boa sorte. E olha, esse recado que está chegando é para você.

0: 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Gabiru e a hora 5:36 agora. Vamos pro break, já voltamos.
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1: Opa, esta é a ZYV296, canal 265. 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É história que se escreve juntos. 5h42, tem o som aí dos atuais. Temperatura de 8 graus, bom dia. Bom dia.

0: mexeu, um hino da música de Bandos Reis do Vários Atuais com Rio Azul. A hora certa no sinal, 15 para 6 é hora.
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0: 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Vitraria, hora 13 para 6.
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0: No sinal, 9 minutos nos separam das 6.
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3: Quem souber de uma mulher aí que esteja querendo casar e construir um lar, manda me procurar. Eu tô vendendo tijolo, cimento, telha. 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
0: Aí você pensou que era. Pensei que era. Eita, 5 minutos nos separam das 6. Quinta-feira. Vamos dar uma olhada aqui no nosso WhatsApp. A Isabeth Schuch de Nova Erechina, sintonia. Boa sorte, sorteio de 100 anos de combustível do posto Esplanada é hoje. A Vanete Renda aqui de Pinhalzinho, boa sorte também. Igualmente a Janice Verlan, obrigado pela audiência. A Catarina Ferraz aqui de Pinhalzinho também na sintonia, obrigado. Mandar um abraço, bom dia também, meu querido amigo José Machado aí no bairro Pioneiro e toda a sua família. Grande José Machado, muito bom vê-lo ontem, conversamos um pouco na rua, né? O José que é nosso parceiro e amigo de longas anos, ouvinte. Eu lembro do Domingão do Milton, né? Ele se apresentava e ele me disse que toca violão ainda, né? Ô, coisa boa. Continue assim então, alegre, né? Isso, e fazendo os outros felizes também. Um abraço, meu amigo. Grupo Rodeio, Iguaria Campira, tia. Nossa, é pra babar essa moda aqui.

0: Falar em bucha assim, inchada, amanhã começa a semana Farroupilha no CTG, porteira do Pinhal, já com café de chaleira, mas vai... Pua! Ai, meu Deus do céu, né? Domingo tem Costelão, tem a Santa Miss Crioula. Dia 25 tem os Serranos, Fandango, né, gente? Pua! Ó, deixa eu falar com você. 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E já estamos na lida, tá? Chegando o informativo da FECO Agro, programa Agronegócio hoje que une o campo e a cidade para informação. Em 11 minutos e meio, voltamos. Até já.
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0: Seis horas e um minuto, temperatura em 8 graus.
3: Fecoagro Santa Catarina integra grupo de cooperativas que avança na agenda de descarbonização. Cocan de Campos Novos, Santa Catarina, reforça demandas do setor produtivo em encontros com candidatos a cargos eletivos. Essas e outras notícias logo após a nossa mensagem cooperativista.
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3: 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Alô, amigos do sul do Brasil. Eu sou o Renê Roberto e hoje é quinta-feira, edição de 17 de setembro de 2026. E essas são as notícias. A Cooperativa Agropecuária Campo Novense, Cocan de Campos Novos, tem intensificado o diálogo com candidatos que buscam conhecer de perto as demandas do setor produtivo, especialmente neste período que antecede as eleições. A iniciativa tem como objetivo levar a realidade do campo para o centro do debate público, destacando os desafios enfrentados por produtores rurais e cooperativas no dia a dia. Durante os encontros, o presidente da Cooperativa Catarinense, João Carlos de Domênico, chamou a atenção para um dos principais gargalos do setor: a infraestrutura rodoviária. Segundo João Carlos de Domênico, a duplicação das BR-282 e BR-470 precisa ser tratada como prioridade para Santa Catarina. O presidente da Cocan reforçou que as condições das estradas impactam diretamente toda a cadeia produtiva. Afirmou: a infraestrutura é fundamental para quem produz. Quando temos uma rodovia em condições inadequadas, esse problema chega ao produtor, à cooperativa e toda a cadeia. O custo do transporte aumenta e a competitividade diminui. Por isso, precisamos colocar essas questões no debate debate e buscar soluções que atendam às necessidades de quem trabalha e produz, destacou De Domenico. Presidente da Cocan também alertou para a necessidade de medidas de curto e médio prazo. Ele lembra que enquanto projetos maiores como ferrovias ainda avançam lentamente, as rodovias já existentes precisam receber investimentos imediatos para atender a demanda atual. Outro ponto enfatizado por Domenico foi o impacto dos custos logísticos, que interferem diretamente na formação dos preços e afetam produtores, cooperativas, empresas e transportadores, especialmente em um estado com forte vocação para a produção e exportação. A preocupação também foi compartilhada por outras lideranças presentes nos encontros, que reforçaram a importância de uma estrutura compatível com o peso econômico do agro na região. Para o presidente da Cocan, dar visibilidade a essas demandas é essencial para que as decisões políticas estejam alinhadas com a realidade no campo. Quem está no dia a dia da produção conhece as dificuldades e também sabe o quanto podemos avançar quando existem condições adequadas. É importante que os candidatos conheçam essa realidade e tenham clareza sobre o que o setor precisa para continuar produzindo e gerando desenvolvimento, finalizou João Carlos de Domênico. Sicoobi Credi Caru, cooperativa de crédito de São José do Cerrito, na Serra Catarinense, promoveu recentemente o workshop Juntos Somos Mais, reunindo mais de 200 colaboradores na pousada rural do Sesc, em Lages. Com o tema Cultura, Engajamento e Legado, o encontro contou com profissionais das 17 agências e da unidade administrativa da cooperativa. O objetivo foi fortalecer a integração entre as equipes, incentivar o desenvolvimento profissional e promover a troca de experiências. Organizado pelo setor de gestão de pessoas, o evento trouxe uma programação voltada ao crescimento humano e ao resgate dos valores do cooperativismo, além da cultura do Sicoobi Credi Caru, proporcionando um dia de aprendizado, conexão e inspiração. Um dos destaques foi a participação de Assis Strasser, CEO da GTS Brasil, que compartilhou sua trajetória à frente da empresa. Durante a palestra, ele falou sobre os desafios enfrentados ao longo da carreira e destacou a importância da persistência, da convicção em um propósito maior e da fé em Deus como pilares da sua jornada. Ele também abordou o cenário econômico internacional e alertou para constantes transformações do mercado. Segundo Assis Strasser, a capacidade de adaptação é essencial para manter a competitividade em um ambiente cada vez mais dinâmico. A programação contou ainda com a participação da superintendente de educação corporativa do Centro Cooperativo Sicoobi em Brasília, Tatiana Carvalho Lima de Alencar Matos. Durante sua fala, ela destacou que o cooperativismo se consolida como um movimento grandioso, capaz de transformar comunidades e impactar milhões de vidas. Segundo ela, mais do que números, o diferencial está no propósito humanizado, reforçando que mesmo com o avanço da tecnologia e da inteligência artificial, valores como confiança, pertencimento e cuidado continuam sendo essencialmente humanos. Outro momento importante foi o painel com integrantes da direção e do conselho de administração do Sicoobi Credi Caru. Participaram o presidente do conselho, Carlos José Ramos, e os diretores Felipe Muniz Valtrique, Cirlei Rodrigues Muniz e Laerte Sandro Pinheiro. Governo Federal concluiu a minuta de regulamentação da Lei de Bioinsumos, a Lei 15.070 de 2024, em um movimento que reorganiza o marco regulatório dos produtos biológicos utilizados na agricultura brasileira e altera o enquadramento de inoculantes, biofertilizantes e outros insumos de base biológica. O texto já passou pela Casa Civil e deve ser assinado pelo Presidente da República antes das eleições, segundo fontes ligadas ao setor. Na prática, o decreto cria um novo regime regulatório para os bioinsumos e separa esses produtos do modelo atualmente aplicado aos fertilizantes, promovendo uma das maiores mudanças regulatórias do segmento nos últimos anos. Uma das principais alterações da minuta é a migração dos inoculantes e biofertilizantes para o novo regime jurídico de bioinsumos. Hoje, esses produtos são regulamentados dentro da legislação de fertilizantes. Com o decreto, passam a ser enquadrados pela Lei de Bioinsumos, o que modifica as regras de registro, produção, comercialização, inspeção e fiscalização. A mudança atinge o mercado em expansão no Brasil, impulsionado pela adoção crescente de insumos biológicos para o aumento da produtividade e redução do uso de produtos químicos em diversas culturas. O texto também estabelece critérios para classificar os produtos biológicos conforme três parâmetros: a natureza do material de origem, a área de atuação e a função declarada do produto. Essa classificação servirá para definir o tratamento regulatório aplicável a cada categoria. Outra novidade da regulamentação é a criação da categoria de biomineral. Segundo a minuta, passam a existir produtos formados pela combinação de bioinsumos com fertilizantes minerais, corretivos de solo ou remineralizadores. O enquadramento abre espaço para o desenvolvimento e comercialização de formulações que reúnam componentes biológicos e minerais em um mesmo produto. E a seguir, depois da nossa mensagem cooperativista, vem aí a nossa última notícia. Pecoagro integra grupo de cooperativas que avança na agenda de descarbonização. Aguardem.
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3: Estamos de volta aqui dos estúdios de rádio da Fecoagro em Florianópolis, capital do estado de Santa Catarina. E agora atenção para a última notícia. O sistema OCB destacou o avanço das cooperativas brasileiras na agenda de descarbonização após a conclusão de mais um ciclo da Solução Neutralidade de Carbono do programa ESG COP. Entre as organizações participantes está a Fecoagro Santa Catarina, que publicou seu inventário de emissões de gases de efeito estufa, GEE, e conquistou o selo prata do programa brasileiro GHG Protocol. O programa brasileiro GHG Protocol é uma iniciativa voltada à contabilização e à gestão das emissões de gases de efeito estufa. No Brasil, é conduzido pela Fundação Getúlio Vargas e disponibiliza ferramentas e metodologias para que organizações elaborem seus inventários, identifiquem suas fontes de emissão e tornem essas informações públicas. Neste ano, 13 organizações do ramo agro receberam o apoio do sistema OCB para a elaboração e publicação dos inventários. A Fecoagro Santa Catarina também esteve entre as 9 participantes presentes no evento anual do Programa Brasileiro GH Protocol, promovido pela Fundação Getúlio Vargas nos dias 26 e 27 de agosto último. Segundo dados divulgados pelo sistema OCB, o número de cooperativas com inventários publicados passou de 29 em 2025 para 39 neste ano, crescimento de aproximadamente 34% de um ano para outro. A iniciativa permite que as organizações conheçam suas principais fontes de emissão e utilizem os dados para orientar ações de redução. Para o sistema OCB, o avanço demonstra que a mensuração das emissões começa a ganhar espaço de forma mais estruturada na gestão das cooperativas. E para a Fecoagro Santa Catarina, esse movimento mostra sua atuação na agenda de sustentabilidade, com foco na mensuração dos impactos, transparência das informações e aprimoramento da gestão ambiental. Participaram presencialmente do evento Primato, Cocafé, Capu, Fecoagro Santa Catarina, Coabra, Copercana, Cotri Rosa, Coplana e Natercop. Também integraram o ciclo Coamo, Cocari, Cogran e Copercarne. 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
0: Voltamos, 6 horas 11 minutos e meio. Informações atuais e importantes através da Fecoagro. E seguimos aí com o modão, com ela, Ana Castela e Gustavo Mioto. Fronteira, bom dia.

0: Ana Castela com Gustavo Mioto, Fronteira. No sinal, 6:14. O amigo Luiz Bialo está lá em Suzano, São Paulo, aguardando carregamento para qualquer lugar desse país aí. Mas que tal? Abraço, Bial. Boa viagem, meus irmãos aí da estrada. Marinette Sulzbacher também está na sintonia. Obrigado. Deixa eu lembrar você que a primavera está chegando, ó, hoje dia 17, começa dia 22, então falta 5 dias só. 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
1: Da Rádio Centro-Oeste, a expectativa do tempo para esta quinta-feira é uma quinta-feira em que a gente já percebe o ar frio se afastando em direção ao oceano. Consequentemente, as temperaturas que amanheceram mais baixas dão lugar a temperaturas mais elevadas à tarde, chegando a 25 graus nas áreas de Pinhalzinho. A sexta-feira também tem maior aquecimento, já começa a amanhecer na casa dos 12 graus e deve chegar a 25 durante a tarde da sexta-feira. Mas em direção ao final da sexta-feira a gente tem aumento de nebulosidade e devido ao que a gente chama de cavado, que é uma área alongada de baixa pressão, a gente deve ter mais nuvens e condições para instabilidades na noite da sexta-feira e principalmente ao longo do próximo final de semana. E, inclusive, entre o sábado, domingo, segunda e terça-feira, toda a região oeste catarinense fica em alerta, porque a chuva retorna, vem associada a temporais, podendo ser de forte intensidade em curto espaço de tempo entre o sábado, domingo, segunda e terça-feira. Portanto, a gente deve ter aí um período mais chuvoso com instabilidades, o que exige maior atenção a partir do sábado até ali a primeira metade da semana que vem. Mas hoje, na quinta-feira, um dia aproveitável, assim como amanhã, e o ar frio já está mais afastado. Camila Cardoso, especialmente para você, ouvinte, aqui da Rádio Centro-Oeste.
0: Obrigado, obrigado, Camila. Bom dia, bom trabalho. Na Grande Pinhalzinho, região, neste momento, tempo firme. Temperatura já subiu 1 grau. Estávamos com 8, veio para 9 graus agora. A umidade relativa do ar é de 79%. Estamos sob influência da lua nova, que muda amanhã, dia 18, às 17h44. Entraremos na lua crescente. 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
0: 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Estamos no ano 49 de comunicação, atravessando gerações, agradecendo sua companhia. 6h22, quinta-feira, 17 de setembro. 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Olha aí, essa é só uma pitadinha do que vai ser domingo. No bairro Nova Divinéia vai ter festa aos idosos por lá. O Tony, sempre Tony, meu amigo Antônio Buratti. Mas rapaz, caiu cedo da cama, veio aqui pra convidar a galera. Como é que tá a programação aí? Bom dia.
21: Bom dia, Milton, bom dia aos ouvintes da Centro-Oeste, né?
0: Mas tá saudado um pouco daqui também, né?
21: Oi?
0: Você também matava um pouco de saudade aqui, né?
21: Pois é, né? 30 anos que eu fiquei de acordeonista aqui na Rádio Centro-Oeste, né?
0: É.
21: E voltamos de novo aqui para recordar o velho tempo, né?
0: Que legal. Ô Tony, fala um pouquinho desse evento que vocês estão programando para o fim de semana.
21: Pois é, né? A gente tá junto na diretoria ali do bairro Nova dos Idosos, do bairro Nova de Vineia, né?
0: Uhum.
21: E convidando vocês que domingo nós temos a nossa festa tradicional, dia 20, né? Domingo que vem, né? E o cardápio vai ser carne de gado, né? Carne de porco e carne de frango, né?
0: Churrascão completo.
21: É, completa, né? E o buffet que tem, né? Salada, essas coisas, cuca, pão, de tudo, né? Um pouco de tudo tem, né? E a bebida vai ser em garrafa daí.
0: E quanto é que é o preço para cada um, Antônio?
21: A ficha está em torno de R$50 a ficha, né? Quem quiser comprar, né? Então está R$50 a ficha, né? E daí, para entrar em contato, né? É com no 988-37-252, né? Ou comigo mesmo, né? No 988-07-1690, né?
0: Para entender, é encontro regional dos idosos?
21: É, o encontro regional. Uhum. Vai ter em torno de 22 a 24 grupos, né? Que...
0: De idosos?
21: De idosos, né? Que...
0: Caramba!
21: É, tem de Mara de Modelo, tem de... ali de... Águas Frias, né?
0: Uhum.
21: E tem do outro lado, para lá, agora esqueci o nome lá também. E na nossa região aqui também, né?
0: Todos. Que legal. E aí de tarde tem o matinê?
21: É, à tarde é matinê comigo mesmo, né?
0: Nossa.
21: Acordeonista, Tony sempre Tony, Valdinho no teclado, né? E Otávio no trombone, né?
0: Olha ali, ó.
21: Música de todos os gostos que vai ter. Vai ser o matiné daqueles, para derramar dos outros.
0: Que legal. E aí, quem quiser, talvez, sair só na parte da tarde, pode também, para dançar?
21: Sim, pode. Quem quiser, né, pode vir, né, que tá, convidado, né?
0: Certo. Então, o grupo de idosos do bairro...
21: Santa Paulina, né,
0: Santa
21: do bairro Nova, Nova de Vineia. E aproveitando aqui, a gente quer fazer um pequeno comercial, se me deixar pouca coisa, né, porque o espaço é curto, né?
0: Pagando bem, que perigo tem, né?
21: Se você precisar de caminhão, né? Temos caminhão agora para puxar sua safra, né? Da roça, né?
0: Olha.
21: É, temos caminhão também para fazer essa linha. E nós temos aqui um acordeonista também, que reforma de gaita, né?
0: Uhum.
21: Há poucos dias que chegou, né? O acordeonista, esse cara ali, é penteado, né?
0: Mas
21: se você tiver sua acordeona ali estragada, já que está desafinada, o fole tudo estragado, né? Temos um ótimo concerto, que tem concerto de gaita aqui em Pinhalzinho, né?
0: Que legal.
21: E vocês querem o endereço, né? Comigo mesmo, né?
0: Chama o Tony que já
21: isso,
0: explica.
21: Isso, né? Que nós indicamos, que mora quase atrás, junto comigo ali, dá pra dizer, né?
0: Olha só.
21: Então, aí o telefone de novo meu aqui é 988-07-1690.
0: Legal. Tony, ó... Parabéns aí pelo trabalho de vocês.
21: Obrigado.
0: Volte sempre, né?
21: Sim.
0: 6h27.
21: Contamos com vocês, então, domingo que vem. Beleza?
0: Tá aí, dia 20. Já tá aí, né? Já tá aí.
21: É, já tá ali, né?

0: Estão me pedindo aqui se o Grêmio jogou ontem. Ó, vocês só podem estar brincando comigo, né? Eu acho que vocês estão brincando, é verdade? Para, nem Felipão, nem Portaluppi não deu certo. 3-2, perdeu o Botafogo. Vai a onda, né, gente? 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Bom dia a Marlise Anauer, aqui de Pinhalzinho, ótimo dia para todos nós, boa sorte. Aline Ais, também na sintonia, Rosa Pituco. Em Perdões, Minas Gerais, rumo a Fortaleza. Deus Bodanese, olha aí, ó. Obrigado, pessoal, boa viagem, hein? Amanda Miller, do Bela Vista. O Jair Bresciani, comadre Tere, lá no Cambuim. Oh, tem semedão lá também, Gubado? Chegou lá a erva semedão também? O que que tá acontecendo? É, um abraço, queridos. Adilson Espada, na sintonia também, obrigado. Darcy Albani, um abraço. Sueli Boot, saudades, obrigado. Engenheiro Fábio Eckert, e aí, meu irmão, um abraço também. Belo programa, aquele abraço.
1: Eduardo Mandela, vem aqui participar do sorteio.
0: Uhum.
1: E uma boa quinta abençoada para nós todos.
0: É isso. Bom dia. É isso aí. Um abraço, Frasnelli. Bênção aí para todo mundo.
2: Bom dia, Milton.
0: Bom dia. Alô,
2: Pinhalzinho. Quero participar do sorteio do Vale Combustível. Se for atendido, agradeço. Ótima quinta-feira para todos nós.
0: Aí, ó, isso aí. Bem, trazer algumas informações. O cartório eleitoral de Pinhalzinho divulgou os locais de votação para as eleições de 4 de outubro. Então, se você tem alguma dúvida onde é o seu local de votação, está tudo no site da rádio centro-oeste-rco.com.br. Pode acessar lá, pode nos ouvir, tudo simultâneo, tem muitas informações lá, tá bom? Deixa eu ver, falar informações. Olha, a indústria catarinense recua impactada por juros e tarifas externas. Já o segmento automotivo liderou as altas no período. A queda foi nos setores de imóveis e também na madeira. Enquanto no agro, a exportação de soja brasileira avançou 7,9% no acumulado até setembro. O Copom, Comitê de Política Monetária do Banco Central, reduziu a taxa de juros para 13,75% ao ano. Até então, a taxa era de 14%, então recuou 0,25%. Brasil cria política para ampliar a produção de minerais críticos. A lei prevê até 7 bilhões de reais para pesquisa, extração e transformação. Trump cita PCC e Comando Vermelho e diz que Brasil não conseguiu enfrentar facções. Tribunal Superior Eleitoral vai enviar alertas no e-título com orientação para as eleições. E fiquem ligados, a todo momento em 100.9 FM, a gente atualiza as informações, também o site rco.com.br. Lembrando, se você tem alguma informação que é importante, ela agrega, tem procedência e vai ajudar para alguém, então mande para nós no 3366-6200, 6h33 agora.
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3: Ouviu? Se você não encontrou o seu Adão ou a sua Eva, provavelmente você que a cobre.
4: Tu tá me entendendo? Tá me entendendo? Aí é ruim, hein? 6h38, hora certa. Dia claro, dia já amanhece cedo, né? Temperatura oscila 8, 9 graus aí. 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Vitrari, hora 6:39:30.

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3: Opa, esta é a ZYV296, canal 265. Estamos no 49 de comunicação, atravessando gerações e agradecendo a companhia fiel. 6h42. 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No sinal 15 para 7.
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3: 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Deixa eu trazer o recadinho da saúde aqui, ó, que esse é de suma importância. 10 para 7 agora.
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14: Bom dia, lá do Centro-Oeste, aqui é a Jurema Barbeiro de Barra do Taquara, Nova Itaberaba. Quero participar também do sorteio do Vale Gasolina. E se for atendido, agradeço. Um abraço se for atendido.
3: Valeu, dona Jurema. Boa sorte. Vinilson José Klafke. Milton, tudo bem? Sorteio do Vale Combustível. Ótimo dia a todos. Amém. Boa sorte. A Célia Miller aqui de Pinhalzinho também na sintonia. Obrigado. Olga Driquez, bom dia para todo mundo aí. A Paula Cristina Nardi também está na sintonia. A Janete Renner Ternos, Zeninha Volta Grande. 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Referência para a região. 8:30 para 7 agora.
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21: Pela madrugada. Ai, nada a ver, né? Nada a ver, nada a ver. Ai, ah, vai aonde? 5 minutos nós separamos das 7. Deixa eu mandar um abraço também, galera da Agroláctea. Meu amigo Fábio Rixi e toda a equipe, um grande abraço para vocês aí. Bom trabalho e obrigado também pela parceria de sempre, tá? Bons negócios. Ô, meu amigo José Machado, um grande abraço, meu ilustre também. Ontem encontrei na rua. José Machado era um dos artistas também no Domingão do Milton, né? Chegava com o violão, cantava bonito. Ele disse que toca e canta ainda, né? Aí é bom, alegre a galera, né? Seu José Machado, aquele abraço. O do Grêmio já falei, né? Antes o pessoal perguntou como é que... se o Grêmio jogou, acho que nem jogou, não sei. Sei que deu 3-2 pro Botafogo, né? É, aliás, tá... complicando a vida do Grêmio também aí, né? Mas por aqui, vida que segue, sem dúvida nenhuma. Abraçando você, agradecendo a companhia.
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21: E nós também, obrigado pela audiência, pelas participações. Fique com a gente, vem aí horário eleitoral obrigatório. Depois sai com o radar e a nossa programação 24 horas que não para. 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

Deixa-te falar. Tudo que precisamos, o Criador nos proporcionou. O demais é comigo e com você. A gente se encontra por aí. Tchau.

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0: 7:26.
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0: marcando. Bom dia, bom dia. Sejam todos bem-vindos à nossa programação aqui na Centro-Oeste FM. Hoje, quinta-feira, 17 de setembro de 2026. Hora de trazer informação com credibilidade para você que se liga com a gente aqui na RCO. Sejam todos muito bem-vindos. Eu sou Felipe Eduardo e estarei com você nessa manhã trazendo as principais informações, o que de fato movimenta a nossa região. Matérias interessantes. Hoje, na segunda parte, entrevista com um candidato também aqui na RCO. Mas agradecer a quem se liga com a gente, a você que faz a programação da RCO junto conosco. Pós-horário eleitoral, né? Milton José já abriu a nossa manhã por aqui. Agora está chegando o radar e comigo Felipe Eduardo, também está chegando ele, Henrique Paulo. Seja bem-vindo, Henrique.
1: Bom dia, Felipe, e também a todos que nos acompanham na programação do Radar desta quinta-feira. Exatamente, vamos juntos aqui com as informações também da segurança pública, do trânsito, as movimentações das últimas horas, também o trabalho da Polícia Rodoviária Federal, que intensificou também o combate ao trabalho, enfim, feito aqui na nossa região, teve apreensões e a gente vai também detalhar sobre esses assuntos na sequência do nosso programa, também um atendimento feito pelo Corpo de Bombeiros também, os fatos que movimentaram também as equipes de emergência, tudo isso no programa Radar desta quinta-feira.
0: Exatamente, é claro, vamos falar de esporte, polêmicas ontem, novo jogo do Grêmio, Corinthians perdeu, né? Tá fora aí da Libertadores, Palmeiras foi pros pênaltis, Santos foi pros pênaltis, todo mundo aí, gente, tá interessado no esporte. Daqui a pouquinho eu vou trazer mais informações para você também. Mas agradecer a quem abre as portas da sua empresa, do seu comércio, né? Para você, da indústria, a quem nos dá carona através aí do seu carro, do seu caminhão, da sua carreta, quem abre as portas da sua casa para a gente chegar a te fazer companhia enquanto você toma aquele chimarrão, toma seu café da manhã, faz o serviço do seu dia a dia, o nosso muito obrigado. Estamos ao vivo no 100.9 do seu rádio, no YouTube, no rco.com.br, no Facebook, em todas as plataformas, sempre para te fazer companhia aqui em nossa programação, no oferecimento do Via Atacadista. 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

0: 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Mas vamos lá, são 7 horas e 38 minutos. E o Henrique Paulo, nessa semana, foi contar pra gente a história de uma residência que estava em frente à Praça Central, foi realocada para outro bairro e ele conta essa história pra gente agora aqui no Radar.
1: Uma casa construída no final da década de 50 foi totalmente restaurada no município de Pinhalzinho. A moradia tem detalhes do estilo italiano gaúcho e conta com a tecnologia e o conforto da atualidade.
2: Essa casa foi construída pelos meus avós. Eles chegaram no final da década de 50 e construíram essa casa aqui em Pinhalzinho. E aí a família toda veio morar em 1960, quando a casa já estava pronta. Ela se localizava lá na frente da praça, como a gente sabe, e então foi ocupada pela família até o final dos anos 70. Ela sempre teve um comércio na frente, inclusive dos meus avós tinham um comércio. E aí, posteriormente, quando eles desocuparam a casa, foi alugada por diversos comércios, farmácia, escritório de contabilidade e assim por diante. Até que em 2025 o terreno foi cedido para a construção de um outro empreendimento de destaque aí no centro da cidade e nós removemos a casa. Eu, como arquiteto que também defendo o patrimônio histórico com utilidade, então eu decidi fazer uma casa atualizada, utilizando a arquitetura original e os elementos dela. Então nós fizemos um processo de desmonte dela, recuperação da estrutura, da madeira, das esquadrias, reconstruímos ela nesse lote aqui que fica no Jardim do Pinhal. Aproveitamos toda a estrutura que tinha, mas ela foi, como eu digo, desmontada e reconstruída aqui. E ela foi empregada a parte de tecnologia atual. Foi restaurado todos os elementos e reconstruído com a tecnologia que a gente tem hoje. Então, além de preservar esse patrimônio, ela se tornou uma casa atualizada com todo o conforto que a gente possui, que tem as possibilidades de possuir hoje em dia. Ela conta com 3 suítes, um living, que tem a sala e o espaço de estar e TV integrados, tem uma varanda que funciona também como um espaço gourmet, e a garagem para 2 carros e uma suíte, sendo a suíte principal em cima. Lavanderia e espaços de apoio e o jardim aí que ficou bem encaixado aí no terreno. Quis demonstrar aqui que é possível nós preservarmos o patrimônio histórico, por mais que ele não seja tombado, mas que preserve a história que a gente tem, e transformar ele em um bem rentável, que eu também posso alugar, posso revender esse imóvel futuramente, se for o caso. Então, tendo uma valorização. Tem todos os registros de investimento que foi feito para essa construção. Ela custou, digamos, vamos dizer, uns 30% a menos do que se eu fosse construir essa casa do zero. Eu gosto desse trabalho, gosto do que eu faço, então para mim não foi um problema, né? Foi algo que a gente foi fazendo, encaixando aqui e ali. E a mão de obra, a gente, graças à habilidade que a gente tem das pessoas aqui na nossa cidade, então foi toda uma mão de obra local, desde pedreiro, carpinteiro, restauradores, pintores, é tudo daqui. Atualmente eu estou utilizando, né, mesmo que a ideia dela é fazer aluguel de temporada, mas eu fico muito feliz e ainda mais com a repercussão que essa obra teve aqui na nossa cidade. Não tem uma pessoa que não chega para mim e fala assim, olha que bacana que ficou e que bom que tu tá fazendo esse trabalho. Então é isso, é um trabalho que eu me sinto muito feliz, que eu tenho certeza que mais pessoas vão se inspirar e preservar o patrimônio e a história aí do nosso município e quem sabe da região.
0: Tá aí essa bela história, Fabiano Ramblo. Vossa Senhoria conheceu essa casa na Praça da Central? Bom dia.
3: Bom dia, bom dia. Tudo bem, o Felipe? Sim, eu conheci essa casa, né? No tempo que ainda tinha o antigo Bazar Elimar, né? Que é a recordação mais que me vem à memória, né? E que bom que está preservada essa história, que bom que está preservado tudo isso, porque a gente vê que há residências aqui em Pinhalzinho muito antigas,

0: já começam a ser substituídas por residências mais modernas, né, por casas mais recentes, e que fizeram parte daquilo que Pinhalzinho se constituiu, se construiu, né? E o nosso município já começa a ter, por exemplo, nós estamos em 2026, completando agora 65 anos, né? Então, com certeza, isso é um município já que se consolida. Muito em breve a gente já fará 100 anos de colonização. E Pinhalzinho já começa a ter uma história mais robusta, né? Já começa a ter uma história que começa a encantar os pinhalenses, porque muitos daqueles que construíram essa cidade estão partindo ou já partiram, né? Como eu converso bastante com o Bruno, né? Ainda nós conseguimos conviver com a segunda geração de pioneiros, com pelo menos parte deles, né? E é bom ouvi-los, né? Por exemplo, a RCO foi constituída pela segunda geração de pioneiros aqui da cidade. E tudo isso faz parte de preservar uma história, preservar uma memória. E quem não tem memória, não tem futuro.
1: Seguindo aqui com as informações, o Banco Central reduziu a taxa Selic em 0,25 ponto percentual para 13,75% ao ano. A decisão foi tomada por unanimidade pelo Comitê de Política Monetária e representa o quinto corte consecutivo nos juros. A redução acontece em meio à desaceleração da inflação, mas também diante de incertezas provocadas pelos conflitos no Oriente Médio e pelos possíveis impactos do fenômeno El Niño sobre os preços dos alimentos. Em agosto, por exemplo, o IPCA registrou queda de 0,32%, enquanto a inflação acumulada em 12 meses ficou em 4,22%. Mesmo com a melhora recente, o índice permanece acima do centro da meta de inflação, que é de 3%. Com a Selic menor, o crédito tende a ficar mais barato, o que pode estimular o consumo e os investimentos. O Banco Central, porém, manteve cautela sobre os próximos passos e afirmou que novas decisões dependerão da evolução da inflação e da atividade econômica.
0: Pois é, essa foi uma reunião, na minha visão, um pouco mais difícil para o Copom, porque ontem nós tivemos a chamada superquarta, em que o Federal Reserve, o Banco Central dos Estados Unidos, aumentou 0,25 a sua taxa básica de juros, saindo de 3,75 para 4%. No mesmo dia, também foi divulgado pela manhã uma retração na atividade econômica. O PIB caiu, né? Ou a prévia do PIB, o ICBR, caiu 0,2%. Então, foi um dia de bastante tensão, especialmente porque as tensões internacionais continuam bastante elevadas, porque a guerra no Irã persiste, as situações na Rússia também se complicam por questões do conflito com a Ucrânia, e tudo isso impacta diretamente nos custos no Brasil. Porque esta inflação que nós estamos percebendo em nosso país, né, ela é mais uma inflação de custos do que propriamente uma inflação por demanda. E os números do ICBR demonstram exatamente isso. E como os combustíveis são, tecnicamente falando, inelásticos, né? Ou seja, se o preço aumenta, não quer dizer que vai cair substancialmente o consumo, muito pelo contrário, o consumo basicamente se mantém estabilizado, mas o custo, né, impacta nessa inflação. E aí o Banco Central ficou naquela dualidade. Poxa, aumentamos ou mantemos a taxa de juros em 14%, aguardando o cenário internacional para ver como vai o dólar para conter a inflação, ou nós baixamos 0,25, apoiados e sustentados pela retração econômica no Brasil. E o que o Copom fez foi justamente apostar em mais um corte de 0,25, é o último corte antes do período de inflação, fazendo um movimento contrário ao americano, que aumenta a sua taxa de juros, justamente porque os combustíveis, o preço dos produtos internamente nos Estados Unidos continua a pressionar a inflação. Somado a isso, está havendo também um movimento de pleno emprego nos Estados Unidos, e isso tudo deu ao Federal Reserve, ao Banco Central americano, uma garantia de que estaria tomando a melhor decisão. Só que aqui eu comento, uma coisa é você aumentar 0,25 ponto percentual nos juros nos Estados Unidos com uma taxa de 4%. Outra coisa é você reduzir 0,25 ponto percentual do juro no Brasil, que estava a 14%. Em síntese, o americano sentirá muito mais esse 0,25 do que o brasileiro. O brasileiro não vai ver grandes diferenças, né, na sua composição de juros. E, além disso, por exemplo, no seu financiamento, para usarmos na terminologias mais simples, né? Agora, o americano vai sentir mais. Entretanto, continuamos com a maior taxa de juros real do mundo. Ah, o juro no Brasil é absurdo.
2: E aí, Fabiano, agora me perdoe não lembrar o nome, né, de um dos representantes do Bradesco, que disse que taxa Selic abaixo de 10% no Brasil só a partir de 2028, que ano que vem deve continuar ainda acima dos 10%, e aí começar a baixar dos 10% só daqui 2 anos.
0: Olha, e ainda vai depender de um ponto bem importante, que é a dívida pública. Porque, perceba, tem uma relação direta entre captação de dinheiro no Brasil e juros nos Estados Unidos. Esse aumento dos juros nos Estados Unidos aumenta a rentabilidade dos títulos americanos e diminui esse 0,25 no Brasil a rentabilidade do título brasileiro. E isso pode impactar no seguinte, né? No caso brasileiro, dificuldade de captação de dinheiro e câmbio mais alto, certo? Câmbio mais alto no Brasil com taxas de Trump significa menos exportação, significa câmbio mais caro. Então você tem toda uma corrente, uma cadeia que está interligada. E se o Brasil não fizer um movimento de conter a escalada da dívida pública, a situação pode se complicar e muito, e a taxa de juros, ao invés de descer, ela pode se manter ou até mesmo subir. Então vai depender muito desse próximo governo, quais serão os seus passos.
2: Muito bem, gente. Vamos falar agora aqui para você de previsão do tempo, que está chegando no oferecimento da Única Centro Odontológico. 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Olá, Camila!
3: Olá, você ouvinte aqui da Rádio Centro-Oeste. A expectativa do tempo para esta quinta-feira é uma quinta-feira em que a gente já percebe o ar frio se afastando em direção ao oceano. Consequentemente, as temperaturas que amanheceram mais baixas dão lugar a temperaturas mais elevadas à tarde, chegando a 25 graus nas áreas de Pinhalzinho. A sexta-feira também tem maior aquecimento, já começa a amanhecer na casa dos 12 graus e deve chegar a 25 durante a tarde da sexta-feira. Mas em direção ao final da sexta-feira, a gente tem aumento de nebulosidade e, devido ao que a gente chama de cavado, que é uma área alongada de baixa pressão, a gente deve ter mais nuvens e condições para instabilidades na noite da sexta-feira e principalmente ao longo do próximo final de semana. Inclusive, entre o sábado, domingo, segunda e terça-feira, toda a região oeste catarinense fica em alerta, porque a chuva retorna, vem associada a temporais, podendo ser de forte intensidade em curto espaço de tempo entre o sábado, domingo, segunda e terça-feira. Portanto, a gente deve ter aí um período mais chuvoso com instabilidades, o que exige maior atenção a partir do sábado até ali a primeira metade da semana que vem. Mas hoje, na quinta-feira, um dia aproveitável, assim como amanhã, e o ar frio já está mais afastado. Camila Cardoso, especialmente para você, ouvinte, aqui da Rádio Centro-Oeste.
2: Tá aí a Camila Cardoso trazendo para a gente a previsão do tempo aqui na programação do Radar. Gente, bora para o intervalo. Daqui a pouquinho vamos voltar com trânsito, segurança pública, também com esporte para você. Não sai daí, que o intervalo é rápido e a gente volta já já.
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2: Agora 7:53.
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0: Muito bem, estamos de volta para você aqui na programação da Rádio Centro-Oeste. Muito obrigado a você que se liga com a gente através do 100.9, a quem está com a gente no YouTube, no Facebook, no rco.com.br, enfim, todas as nossas plataformas. Eu, Felipe Eduardo, estou contigo por aqui ao lado de Henrique Paulo, trazendo as principais informações que ele vai chegar agora. Falando de trânsito, falando de segurança pública, teve até a guria menor de idade montando em boi em Cunhaporã, gente. Já já o Henrique vai falar disso para você aqui na nossa programação, porque estamos chegando no oferecimento da Jaco Seguros, que há mais de 10 anos em Pinhalzinho oferece proteção, tranquilidade para as pessoas, famílias e empresas. 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Henrique Paulo, conte mais pra gente quais são as informações da segurança pública.
1: Vamos lá, Felipe, atualizar aqui as notícias. E justamente sobre isso, uma adolescente de 15 anos acabou caindo de um boi em Cunhaporã. Fato que mobilizou o Corpo de Bombeiros por volta das 3h45 da tarde de ontem, no bairro Colina Verde, segundo informações repassadas pelos socorristas. A jovem foi encontrada consciente, ela estava orientada e relatava dores na região lombar. Ela recebeu atendimento dos bombeiros, foi imobilizada e encaminhada ao hospital. Segundo as informações, a menor estava montada no animal quando sofreu a queda. Após o ocorrido, o boi fugiu em direção a uma área rural e, conforme relato de familiares, o animal foi localizado posteriormente. A Polícia Civil realizou uma operação para investigar uma fraude cometida durante a negociação de um SUV pela internet. O caso teve como vítima um morador de Chapecó que teria perdido aproximadamente R$195 mil durante a negociação. Conforme a investigação, os suspeitos teriam utilizado anúncios, documentos e contatos falsos para dar credibilidade ao negócio. Ao todo, 7 pessoas são investigadas e a justiça autorizou 8 mandados de busca e apreensão. As ordens judiciais foram cumpridas em municípios do estado de São Paulo, onde também foram adotadas medidas para bloquear valores e veículos relacionados a esse caso. Durante as buscas, os policiais apreenderam equipamentos eletrônicos que serão analisados para esclarecer a participação dos investigados. A perícia também deve ajudar a identificar outras possíveis vítimas e novos envolvidos nesse esquema. Com milhões de brasileiros se deslocando pelas estradas para votar, a atuação dos órgãos de segurança nas rodovias ganha regras específicas durante as eleições. Para o pleito de 2026, uma portaria conjunta da Polícia Rodoviária Federal e o Tribunal Superior Eleitoral estabelece critérios para abordagens de veículos, bloqueios e demais ações de fiscalização nas rodovias. A preocupação central é evitar que operações de segurança provoquem obstáculos do deslocamento dos eleitores. O primeiro turno das eleições será realizado no dia 4 e o segundo no dia 25 de outubro, caso aconteça. De acordo com o normativo, a abordagem de veículos ficará restrita a situações que representem risco concreto e eminente à vida ou à integridade física das pessoas. Também, uma carga de repolho escondia quase 2,5 toneladas de maconha que foram apreendidas pela Polícia Rodoviária Federal na BR-280 em Rio Negrinho, que fica no norte catarinense. A droga estava dividida em caixas e foi então onde os agentes perceberam ali, desconfiaram das condições das hortaliças e fizeram uma vistoria mais detalhada. Foi quando encontraram a mercadoria ilegal. O motorista foi preso e encaminhado para a delegacia de São Bento do Sul. Segundo a ocorrência, ele teria dito que receberia R$15 mil para transportar a droga. Também um caminhão Volvo acabou tombando na manhã de ontem na comunidade de quilômetro 10 em Marmeleiro, que fica no sudoeste do Paraná, estava carregado com suínos. O acidente aconteceu no sentido Flor da Serra do Sul. O condutor não teve ferimentos e conseguiu sair do veículo após o acidente. Segundo informações, o veículo havia carregado então os animais em São José do Cedro, aqui em Santa Catarina, e seguia para Piracicaba, no interior de São Paulo. Até o momento não foram divulgadas informações sobre a situação dos animais. Então esse é um pouco das informações da segurança pública e também do trânsito. Felipe, agora a gente passa com o momento do esporte. O que poderia ser uma semifinal totalmente brasileira na Libertadores não vai acontecer.
0: Oh, eu quero fazer uma pergunta já para ti. Não chegou nem uma bola no teu quintal lá?
1: Pois é, que coisa, hein? Que situação, hein?
0: Faz parte, Henrique Paulo. Por que que tô falando isso? Corinthians jogando em casa, perdendo de 1-0 para o Estudiantes, havia empatado na Argentina, pênalti para o Coringão. Memphis Depay, milhões e milhões de dinheiro pelo homem, pegou a bola e disse, agora eu se consagro, né? E aí ele se consagrou realmente, colocou o nome dele na história do Corinthians. Jogou a bola lá fora do estádio e desperdiçou o pênalti, e aí com isso o Corinthians está fora da Libertadores. Nos pênaltis quem passou foi o Palmeiras. E olha só, o Palmeiras também foi no sufoco, estava ganhando, levou virada no final do jogo, 3-2 para a LDU no tempo normal, foi para os pênaltis, aí nos pênaltis deu Palmeiras por 4-3. Já na Sul-Americana, o Atlético Mineiro fez 4-2 no Santos, também com gol nos acréscimos, levando para os pênaltis. E aí nas penalidades deu Atlético vencendo por 3-1, Gabigol perdendo o pênalti e tudo mais. Jogo do Grêmio, com polêmica, gente. Botafogo abriu o placar, o Grêmio empatou num golaço de falta, inclusive, do Giovani Cabral. Depois volta para o segundo tempo, o Botafogo abre 3-1. Vai nos 42 do segundo tempo, o Grêmio faz 3-2. Nos 45, o Grêmio faz 3-3. Aí tudo é festa, né? Felipão e Renato no banco, um empate fora de casa. Até que o semiautomático entrou em ação e deu impedimento do Carlos Vinícius no lance, tá, gente? Eu não estava assistindo o jogo, então a gente só vê a imagem que é divulgada depois. Mas assim, dá uma sensação de mesma linha, ou é um impedimento muito ajustado, tá? E aqui eu não tô falando que foi ou que não foi, mas tá gerando muita polêmica. E aí muita reclamação também por parte do Grêmio, por causa desse lance. No final deu Botafogo 3-2. Gente, hoje tem mais Libertadores da América, tem Flamengo e Independiente del Valle. Jogo às 21h30, transmissão dos canais ESPN. Aí do Flamengo já venceu fora de casa. Também temos Sul-Americana com Montevideo City Torque contra o poderoso Cienciano. Gente, deixa eu falar para você também aqui de JASC, porque ontem a gente teve etapa micro, ou melhor, etapa regional, que está sendo realizada lá no município de Seara. E o futsal está sendo representado, inclusive, por Pinhalzinho, também por Saudades, pela equipe de Nova Erechim no futsal feminino. Então, tem muitos participantes aqui da nossa região. No futsal masculino, a equipe de Saudades acabou perdendo para Chapecó pelo placar de 2-1, tá? 2-1 para a equipe de Chapecó contra a equipe de Saudades. Aí a gente teve a equipe de Pinhalzinho perdendo para São Lourenço do Oeste pelo placar de 3-2. E olha só o que eu vou te dizer com isso. Ah, os dois perderam, Felipe? Sim, os dois perderam. Mas os dois perderam, um para time de Campeonato Brasileiro, outro para time de Liga Nacional, ambos que jogam Série Ouro, e é por placar muito ajustado, né? Então tem que tirar o chapéu aí também para as equipes de Pinhalzinho e de Saudades, que voltam a jogar daqui a pouquinho. A Pinhalense Futsal Zagonel, representando o Pinhalzinho, joga daqui a pouquinho às 10h30 da manhã contra a equipe de Xaxim, tá? Então agora pela manhã, 10h30, tem Xaxim e Pinhalzinho no futsal masculino. Saudades joga hoje às 17h contra Arabutã. Também tem Palmitos contra São Lourenço do Oeste, Chapecó e Cunhaporã, Concorde e São Miguel do Oeste, Galvão e Seara. Mas no futsal feminino, destacar para você também aqui, porque ontem tivemos a equipe de Saudades perdendo para Ipumirim por 3-0. Nova Erechim venceu São Carlos por 1-0 e Pinhalzinho fez 5-0 em Seara no futsal feminino. Hoje tem São Carlos e Concórdia, tem Saudades e São Miguel do Oeste, jogo às 5 horas da tarde, tem São Lourenço do Oeste contra Pinhalzinho e tem Nova Erechim contra Xanxerê, jogos aí, portanto, da etapa regional do JASC, que está sendo disputada em Seara e segue até o próximo domingo. Gente, bora para o intervalo, daqui a pouquinho voltando com a nossa entrevista do dia para você aqui em nossa programação. Não sai daí que o intervalo é rápido e eu volto já.

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0: Muito bem, estamos de volta para você aqui na programação do Radar. Muito obrigado pela sua companhia, sua audiência. Eu, Felipe Eduardo, estou aqui juntamente com você no Radar, trazendo as principais informações e chegando agora com a nossa entrevista do dia, no oferecimento de agropecuária Cipal, gente. 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E, gente, estamos na cobertura das eleições de 2026 e ainda recebendo por aqui candidatos a deputado estadual, deputado federal. E ontem a gente recebeu o deputado estadual, Thiago Zilli, do MDB, que é candidato à reeleição. Eu bati um papo com ele e você acompanha essa entrevista agora aqui na 100.9. Muito bem, estamos começando mais uma entrevista aqui na RCO, na cobertura das eleições 2026. A informação é nossa, o voto é seu. E hoje a gente recebe por aqui Thiago Zilli, ele que é deputado estadual pelo MDB, busca a sua reeleição para a Alesc. Thiago Zilli, seja muito bem-vindo à programação da Rádio Centro-Oeste.
1: Opa, Felipe, quero agradecer o convite e a oportunidade para a gente poder conversar com as pessoas, lideranças aqui do Oeste. Muito obrigado. Né? Já tirei uma foto com o Hernani Edson, que é uma lenda aqui da... Né? Conversei um pouquinho com ele, conversei com a Janete ali na recepção, o Lindomar. Olha, obrigado pelo carinho e pelo convite para a gente poder conversar.
0: Vamos começar pelo princípio. Quem é Thiago Zilli?
1: Opa! Eu tenho 58 anos, sou natural de Timbé do Sul, lá na divisa, a 285, que sobe a serra, faz a divisa com o Rio Grande do Sul, Timbé, uma cidade pequena, 5 mil habitantes, mas é a cidade de trabalho. A minha vida sempre foi o comércio. Meu pai Adelino Zilli, a dona Nair, minha mãe, meu pai vai fazer 90 anos, ainda hoje trabalha no comércio, abre a loja, tem uma disposição incrível. E ali foi onde a gente começou a vida inteira. E depois nós abrimos uma filial em Turvo, em 1991, e eu fui para lá e acabei me envolvendo com a comunidade, com a cidade. Fui candidato a prefeito em 2004, fui prefeito em 2017, está aqui o Pisca, o Edson, que foi meu vice. Fizemos um trabalho muito bom e aí depois fui candidato a deputado estadual. Em 2022, nos elegemos com 33.733 votos e agora estamos tentando a reeleição.
0: Por que o senhor entrou na política?
1: Felipe, eu senti que a política, ela, tu acaba fazendo parte da sociedade, das pessoas. A política é... Eu gosto muito da política. É, o que está acontecendo no país hoje, a polarização e essa briga que a gente vê, as pessoas desacreditam da política porque é muita sacanagem, muita falcatrua, temos que falar a verdade, muita roubalheira. Tu vê falar em milhões, em contrato, em bilhões. E eu acabei me envolvendo porque quando eu fui candidato em 2004, Felipe, eu saí de trás do balcão, que eu sempre fui no comércio, atender, abrir loja, trabalhar... E fui ver a vida das pessoas, a vida social, conhecer o bairro, conhecer a creche, conhecer o posto de saúde, conhecer a rede feminina de combate ao câncer, a PAI, o hospital. Muita gente precisa, ele precisa do Estado. O Estado não foi feito para quem é rico. Quem é rico se vira, o governo não atrapalhando já está bom, né? E aí as pessoas, elas precisam. Então, tu acaba te sensibilizando, né? Hoje tenho 58 anos, já tenho... a minha vida já se tornou, não que eu não trabalhe, não que eu não faça nada, mas a empresa, hoje os filhos tocam, meus irmãos, os sobrinhos, e ela está indo muito bem, e eu tive tempo para me dedicar, e faço por gostar, né? Então, acho que a política, ela me ensinou muita coisa, e eu acho que eu posso contribuir ainda com a sociedade.
0: E por que o MDB é a sigla que o senhor escolheu?
1: Na verdade, isso já vem de família, né? Meu pai, e aí tu acaba te envolvendo. Mas eu sempre fui um crítico e acredito também. Eu vi uma definição, Felipe, que eu gostei muito, né? Até os 20 anos, se tu não for socialista, tu não tem coração. Depois dos 40, se tu continuar sendo socialista, tu não tem cérebro. Porque eu acho que é uma junção. O MDB, ele é um partido assim... A filosofia dele, o trabalho dele em defesa das liberdades, quando teve lá atrás a questão da ditadura, liberdade de imprensa, das pessoas, ele contribuiu muito pelo nosso país e por toda a região. Onde eu ando, o MDB tem trabalho prestado, né? Tem lideranças, tem prefeitos, tem vereadores, tem marcas muito fortes. Agora eu acredito que o MDB precisa passar por uma reformulação. E eu quero ajudar a construir isso, porque o MDB tem história e tem muito trabalho.
0: O senhor se elege para deputado estadual. Qual foi a bandeira que lá em 2022 o senhor mostrou para a população catarinense que pudesse confiar em ti?
1: Felipe, eu digo que uma das experiências muito grandes foi... Eu levei a parte administrativa que eu passei em casa com o pai, com a mãe, que era normal, né? Naquele tempo, eu quando fiz 12 anos de idade, no dia do aniversário, eu cheguei da escola... E o meu pai disse assim: Tiago, até hoje tu brincou, fez tudo que tu quis, agora, a partir de hoje à tarde, né, lá na loja com a gente. E a gente queria isso, Felipe. Tu queria estar perto, tu queria aprender, tu queria estar junto. Não era escravo, não era trabalho escravo, não era judiado de criança. Então, eu passei por esse período e levei isso para a prefeitura. Então, né, aquilo me deu uma bagagem muito grande. Né? E a outra foi que eu fui para a prefeitura e eu digo sempre isso. As pessoas que querem progredir na vida pessoal têm todo o direito. Eu acho que a região ganha quando uma empresa vai bem, quando uma empresa cresce, quando fica rica, traz emprego, traz desenvolvimento, traz infraestrutura para a região. Agora, a política não é para te ficar rico. A política é para poder tu servir as pessoas, tu fazer o bem, tu controlar o dinheiro do Estado. Eu aprendi a fazer isso. Então, naquela época, quando eu fui candidato, eu tinha sido vice-prefeito e prefeito. Eu vi a falta que faz uma liderança, um deputado para te auxiliar. Não é só a emenda que o deputado tem para entregar, né? Apesar que eu, quando prefeito, corri atrás de emenda todo dia, mas a tua defesa dos projetos que tu tem na agricultura, na infraestrutura, na saúde, uma liderança, um deputado tem muita força. Na época lá, a nossa região perdeu um deputado, na verdade perdeu três. Nós tínhamos o deputado Ronaldo Benedetti, que era deputado federal e nos abriu muitas portas em Brasília. Deputado Edinho Bez, a mesma coisa, os dois não se elegeram. Nosso partido ficou sem uma referência. Eu ia para Brasília, eu não tinha onde ir. Claro que tu vai nos outros gabinetes também, mas até tu construir uma relação de amizade, de conhecimento, demora. E eu senti essa falta quando fui prefeito. E eu disse, puxa, precisa atender os prefeitos, precisa atender vereadores. Foi isso que me levou a ser candidato.
0: E qual a importância de dentro da LESC ter legisladores que já passaram pelo executivo? A gente tem vários, né, deputados atuais que já foram prefeitos, mas como é, qual a importância de levar esse conhecimento de quem já foi prefeito para dentro da LESC?
1: Felipe, essa tua pergunta aí é interessante, porque às vezes a gente fala, né, aos políticos, a gente reclama. Eu digo, porque eu tenho as duas experiências, da iniciativa privada, de trás do balcão e do outro lado. Né? Quando tu pega uma pessoa que tem experiência, lá nós temos a bancada do Sul, que é muito unida, como tem todas as bancadas, e nós temos lá o deputado Berlanda, que é do PSD, o deputado Antídio Lunelli, o deputado Volney Weber, que fomos prefeito e somos empresários, comerciantes. Quando fala em aumentar imposto, a gente já tem a experiência, a carga tributária, aquela luta do comerciante, do empresário começar o dia, tu concorrer com hoje tu concorre na internet, com China, com no mundo inteiro, tu tem uma carga tributária altíssima, tu tem uma carga de juros no país extremamente abusiva, que dificulta, tu tens a burocracia, que eu acho que é o pior de todos ainda, as coisas demoram a acontecer. Então tu leva a tua experiência e tu chega lá no governo do estado, nós nos reunimos e ele no governador, chega de imposto, as pessoas não aguentam mais, nós temos que achar a maneira de diminuir, que não é fácil, né? Porque a máquina é muito cara, muito grande, mas a população está vendo isso. Hoje nós precisamos diminuir todas as áreas, a carga política está muito alta, muito inchada, o nosso judiciário está extremamente caro. Então, quando tu leva a tua iniciativa privada, a tua experiência lá para dentro para administrar, aí isso ajuda muito. Eu lembro quando eu fui prefeito, em 2017, nós ganhamos um prêmio da FIJAN, que é a Federação da Indústria do Rio de Janeiro. É uma federação particular, né, que eles fazem análise dos 5.500 municípios do país. Quanto gasta em saúde, em educação? E que são leis hoje, né? Tu tem que gastar no mínimo 15% na saúde, 25% na educação, já dá 40%. A folha de pagamento em torno de 50%, dá 90%. A lei manda tu mandar até 7% do orçamento para a Câmara de Vereadores. Isso aí já dá para fazer a conta. Mais de 80% dos municípios do país não consegue, Felipe, guardar 5% da arrecadação para investimento. Por isso que ele vive Florianópolis, em Brasília, correndo atrás de deputados, querendo recurso para retornar para a população. Na oportunidade, nós ficamos, a nossa gestão de prefeito, né, ficamos em quinto lugar no país e primeiro em Santa Catarina. Está lá na internet, para quem for olhar, nós conseguimos guardar 23% do orçamento. E como é que tu conseguiu? Por causa da iniciativa privada. Em casa a gente aprendeu, tem que poupar o que tu faz, a mãe e o pai te ensinava, tu poupa, apaga a luz porque tá gastando, né? Traz as pessoas para aproveitar o que elas têm de bom. O servidor tem muita gente boa, mas tem muita gente que não é desprezada, estão lá acomodados. Eu fui para a administração, eu não contratei uma pessoa para levar para a administração, porque já tinha. Eu disse, opa, fiz o levantamento, tu tens que aproveitar o que tem ali. Aí conseguimos baixar a folha de pagamento, que estava em torno de 50%, nós conseguimos trazer para 38% com o mesmo atendimento, aliás, aumentando o atendimento, né? Então, esse eu considero que foi a contribuição que tu perguntou da iniciativa privada para a questão pública.
0: E o que o Thiago Zilli fez em praticamente 3 anos e meio de mandato dentro da LESC?
1: Eu digo que a maior cobrança sempre vem da gente mesmo, porque quando eu me elegi, sou de uma cidade pequena, Timbé do Sul, tem 5 mil habitantes, e as pessoas diziam, olha, nunca teve nenhum candidato aqui, tu vai ser candidato? A gente sabe que é difícil, né? Santa Catarina tem 40 deputados estaduais, 295 municípios, todo mundo quer um deputado no município para poder chegar, poder ter o acesso. Santa Catarina tem 7 milhões e 800 mil habitantes, tem 1,2% do território nacional, mas é o quinto estado que mais arrecada, que mais produz, que mais exporta. Então, nós somos um exemplo. Eu acho que a minha maior contribuição que eu fiz dentro da LESC, além de levar a experiência de comerciante, de empresário, foi de valorizar as pessoas, de valorizar as entidades, de mostrar que a política tu pode conquistar, que tu pode, ela pode ser benéfica para as pessoas. Eu vou dizer, eu também conheci muito Santa Catarina, quando nós fizemos a Lesc itinerante em todos os locais, fizemos em Mafra, fizemos em Blumenau, fizemos em Joinville, fizemos lá em Criciúma, fizemos em Araranguá, em todos, né? Fizemos em Lages. Eu dou o exemplo que em Lages a gente conhece o pinhão, porque lá tem a cooperativa do pinhão. Eu fui ver, eles exportam o pinhão para o Japão e eles exportam embalado o pinhão numa cartela individual. Aquilo me chamou a atenção, a gente é acostumado a pegar o pinhão, encher a panela e, né? Lá eles vendem para o Japão individual, lá o japonês compra um pinhão, dois pinhões, né? Por que que eles fizeram isso? Agregar, valorizar o produto, dar valor, poder cobrar mais, porque também a exportação é cara e tu tens que agregar. Então, é um exemplo, né? A gente consegue levar as cooperativas, a gente participou muito. Então, eu acho que isso, a minha participação foi muito nisso, levar a experiência que eu tive como empresário e fazer uma política de estar perto junto das pessoas e valorizar a nossa região e nossa Santa Catarina.
2: Quando a gente fala em deputado, o pessoal já quer saber. Thiago Zilli defende saúde, infraestrutura, educação. Qual que é a bandeira que o senhor tem assim? Que, obviamente, o ideal é que um deputado defenda todas essas bandeiras, né? Mas qual é o carro-chefe que o senhor acha assim, que é o essencial dentro do seu mandato para representar Santa Catarina?
1: Lipe, essa pergunta é interessante porque tu começa agora também a avaliar o trabalho que a gente fez. Tu falou muito bem, a área da saúde, a área social, a área de infraestrutura, todas elas são importantes. Tanto que um deputado hoje tem um valor de emendas que ele tem direito a destinar para os municípios, né? Que nós voltamos o ano passado esse aumento do valor para deputado. Nós tínhamos 1% da arrecadação de Santa Catarina dividido pelos 40 deputados. No início do mandato, deu em torno de 9 milhões. Nós aumentamos para 1,55, que é 55% de aumento, né? Que vai dar mais de 20 milhões agora esse ano e pela arrecadação. E 50% nós votamos que tem que ser na saúde. Porque quando tu fala na saúde, tu fala de vida, tu fala de pessoas. Eu já passei por isso, tive um problema de saúde muito grave, tive um infarto, tive parada cardíaca, né? Há 2 anos atrás, tive a sorte, a graça de ser atendido na hora, me deu na mão do médico e fui socorrido. E aí a gente, tu vê a importância que é para as pessoas ter um atendimento, um hospital, aparelhagem. Mas isso eu já digo que já não é mais nem bandeira política, isso tem que ser uma obrigação do Estado. A minha bandeira política sempre foi na área de geração de emprego, de defender, como eu falei no início, a carga, baixar a carga tributária, dar oportunidade para quem trabalha. Nós precisamos. Os programas sociais são importantíssimos, Felipe. Eu digo sempre, aquele mais vulnerável, mais pobre é que precisa do Estado. Mas ele precisa das pessoas que trabalham. Está ficando tão pesado para quem produz, para quem trabalha, para quem tem uma empresa, para a agricultura que concorre com o mundo inteiro. O mundo inteiro subsidia a agricultura. Tu compra os insumos para trabalhar lá fora muito mais barato do que aqui. Aí eles chegam aqui para vender batendo o arroz, a cebola, o tomate, todos, a soja, o soja, enfim. Tu concorre com o mundo inteiro e lá eles investem. Aqui a carga tributária é alta. Aí nós temos que ter essa proteção. E eu passei por isso. Eu passei abrindo lojas, contratando pessoas. Como eu falei, em 1991, nós só tínhamos uma loja de móveis e eletrodomésticos lá na cidade de Timbé do Sul. E nós abrimos uma filial em Turvo, eu fui morar para lá e começamos a abrir loja. Hoje nós temos 25 lojas. Eu sei a dificuldade que é tu começar o dia, o mês, aquilo que eu disse, imposto, pagar o salário dos funcionários, carga tributária, burocracia, fiscalização, multas e ter que crescer e ter que sobrar recursos para te crescer. Então, eu acho que eu consigo levar isso para a Lesc, né? Eu consigo porque hoje eu não faço mais trabalho na empresa, só a família que faz. Eu tenho tempo de me dedicar para o meu mandato. Então, eu acho que essa foi uma bandeira muito forte.
2: E como o senhor hoje, como deputado e candidato à reeleição, vê Santa Catarina?
1: Santa Catarina, nós sabemos, ela é exemplo para o Brasil, né? Nós temos a menor taxa de desemprego do Brasil inteiro, nós temos a menor procura do Bolsa Família, quer dizer que as pessoas não precisam, porque o Bolsa Família, ele é importante, aquele que precisa, que está passando fome, ele precisa, mas ele tem que ser para chegar a um determinado momento e ele sair dali, ele progredir. Santa Catarina

0: O MDB tem governos históricos, tivemos o Luiz Henrique, tivemos o Pedro Ivo, né, como governador, nós tivemos o Paulo Afonso, um governo municipalista que teve perto dos prefeitos, viveu a história. O MDB contribuiu também, tem 60 anos de partido, tem os seus erros também, né, mas tem muita contribuição. Então eu vejo Santa Catarina desenvolvendo acima da média nacional. Oportunidade, nós temos 5 portos, 6 portos, que é uma entrada de exportação, de oportunidades, os aeroportos que a gente tem para exportação. Nós temos uma logística muito grande. O que nós precisamos agora é investir na infraestrutura. Por exemplo, dá um acidente no Morro dos Cavalos, para metade do estado, e nós não conseguimos mobilização para resolver o problema que está há tempo ali, né? Isso aí eu considero como política. Santa Catarina tem que exigir. Nós mandamos, Felipe, o ano passado, 170 bilhões de reais de impostos para o governo federal. Recebemos menos de 20 bilhões, né? Em torno de 10, 12% do que arrecada. Puxa, nós estamos ali brigando, eu sei que custa caro, em torno de 2 bilhões essa obra dos túneis, mas espera aí, nós temos participação no governo e mandamos muito mais do que recebemos. Aí nós temos que ter força política, nós temos que ter um governo que converse com o governo federal, independente de partido, independente de ideologia. Hoje nós temos o governo do estado que, por birra, briga com o governo federal, não conversa. Aí como é que tu defende Santa Catarina? Nós temos que ir lá brigar, mas brigar para construir, para trazer, resolver o problema do Morro dos Cavalos, resolver o problema das duplicações em várias regiões, onde tem empresas, onde tem o turismo. O turista vem para gastar quando ele pega férias, mas ele quer uma infraestrutura. Se ele fica numa fila 3 horas no sol, tu imagina, ele procura outra região. Então, eu acho que o estado pode estar presente, né? Nós temos a questão da saúde, que, como eu passei o trabalho, eu sei o que é. É depender do estado, precisar de um atendimento, precisar de uma cirurgia. O estado nosso, ele vem fazendo uma média grande, mas tem muita gente esperando há muito tempo. Então tem várias coisas que Santa Catarina pode evoluir, que eu acredito ainda.
1: O senhor é oriundo do sul do estado, mas quando é deputado, você é deputado de toda Santa Catarina. Como é que o senhor vê o oeste catarinense?
0: Ah, eu gosto de responder essa pergunta, porque quando eu fui prefeito, até em 2016, quando, né, não tinha me elegido ainda, eu sempre cuidei do município de Turvo, que é a obrigação do prefeito. E claro, e com a eleição nossa de deputado, eu comecei a visitar Santa Catarina inteira. Cada região, como eu falei de Lages, cada região tem a sua particularidade, Felipe. O oeste de Santa Catarina é um exemplo. Olha, eu levo o exemplo, tanto que estou aqui, numa véspera de eleição, faltando praticamente 15 dias, vim fazer um roteiro aqui, conheço Guaraciaba, conheço Maravilha, conheço Riqueza, conheço Mondaí, Caibi, Pinhalzinho, estivemos em Modelo, vamos em descanso hoje à tarde, eu chego lá, conheço a prefeita Bárbara, que faz um trabalho fantástico lá em Modelo, o vice-prefeito Baldo e o prefeito de descanso. Eu tenho participação com eles e já conheço eles pessoalmente. E várias. Guaraciaba, conheço o Alexandre, que é presidente do nosso partido. Fiz amizade com o pessoal. Ontem fizemos um encontro em Maravilha, Felipe. Tiveram mais de 100 pessoas lá, lideranças, nos ouvindo, participando. E eu conheço muito pelo nome. Por que que eu estou dizendo isso? Me aproximei do Oeste. Eu acredito que o Oeste tem que ser um pouco mais de participação de lideranças. Nós temos o deputado Mauro de Nadal, que é nosso colega lá, que faz um trabalho espetacular. Ele foi presidente da Assembleia. Nós temos o deputado Valdir Cobalcini no lado federal. Temos o deputado Pezente. Tivemos o deputado Chiodini, que hoje não é mais candidato a deputado federal, mas é candidato a vice-governador. Nós temos o João Rodrigues, que é daqui. Estava conversando com ele essa semana. Eu vejo assim, o Oeste como uma oportunidade. Eu não conhecia Chapecó. Conhecia lá atrás, meu filho jogou em Saudades, meu filho tem 30 anos, ele tinha 12, 13 anos, ele vinha jogar em Saudades e eu vinha com ele no ônibus, participando, né, de jogo de futebol. A transformação, claro, passaram-se tempo, né? Hoje ele tem 30 anos, então fazer isso faz 18, 17 anos atrás,

0: né? É, a transformação de Chapecó da região foi muito grande, é um exemplo de trabalho. Nós temos que levar isso para Santa Catarina. E essa aproximação, eu quando era prefeito, Felipe, eu dizia assim, os deputados, eles têm o direito de até porque a lei permite, a legislação permite, de pegar voto em todo o estado. Agora ele tem que participar, ele tem que estar presente, não só na hora da eleição, participando. E eu comecei a participar da região oeste, porque eu faço parte da Comissão de Assuntos Municipais. Foi ali que eu conheci a prefeita de Modelo, o vice-prefeito de Descanso, os prefeitos de Maravilha, de todos, né? Então, eu acho que o Oeste é a vez dele, mas ele tem que reivindicar a sua posição.
1: E como é que o senhor vê o MDB nessa eleição em Santa Catarina?
0: Felipe, particularmente, e agora vou dizer como filiado, não como deputado do MDB e nem como secretário de Estado. Já conversei com o presidente do partido, que é o Carlos Chiodini, nós precisamos fazer uma reformulação do partido. Nós tivemos as nossas bandeiras que lá atrás, que como eu falei, que foi a questão lutar contra a ditadura, liberdade de imprensa, as oportunidades... a liberdade como cidadão de ter uma oportunidade, mas essas bandeiras hoje já não fazem mais parte do Brasil. O Brasil já tem a sua democracia consolidada, apesar do que estamos vendo hoje no STF, essa briga lá em cima, ela é muito prejudicial, mas eu acredito que o partido agora precisa ter uma bandeira para a juventude, essa questão da IA, inteligência artificial muito forte, nós temos que acompanhar essa geração. Tu conversa com a juventude, ontem conversei com o Guilherme, que é o presidente da Juventude de Maravilha, um rapaz para frente que quer desenvolver, que quer ter oportunidades, e o partido é normal, a gente vai envelhecendo, e eu não falo por a pessoa ser idoso, meu pai vai fazer 90 anos, agora o meu ano que vem em abril, e ele ainda trabalha, abre a loja, tem uma disposição incrível, nos ajuda, mas ele já contribuiu muito com a parte dele. Eu acho que agora a parte maior que ele faz é o aconselhamento, o acompanhamento. E eu acho que o MDB tem que voltar às suas bases para essa juventude, para trazer o jovem. E falo isso porque o MDB é um dos únicos partidos, Felipe, que ele não tem dono. Não tem um dono que chega e diz assim, tem que tirar esse, tem que botar aquele... O MDB, o nome já diz, é um movimento democrático brasileiro. Tanto que tem prefeitos do MDB que apoiam outros, né? E isso pela pressão hoje que está acontecendo em Santa Catarina, que eu acho que é uma volta ao passado que nós não devíamos aceitar. Nós temos um partido, um governo que está no governo pressionando por causa das emendas. Eu já fui prefeito. O prefeito, ele quer entregar aonde ele mora, na cidade dele. E às vezes ele sente uma pressão tão grande do governo do estado por questão política, pela reeleição. Nós já devíamos ter superado isso. O MDB tem que voltar a mostrar para a sociedade as suas bandeiras, mas tem que ser através da juventude. Esse é o pensamento que eu tenho.
1: Para a gente falar rapidamente, o senhor falou antes a nível nacional. Como é que o senhor vê essa polarização no Brasil?
0: Incrivelmente prejudicial para todos, Felipe. É uma onda muito forte, onde as pessoas não estão mais discutindo. Tu não vê mais, a nível nacional, eles discutir melhorar a vida da pessoa, tu baixar a carga tributária, tu ver essa reforma tributária. Não tem mais discussão sobre isso. É só quem roubou mais, é um apontando para o outro, é um brigando para o outro. E vamos dar os nomes, né? É Lula brigando com Bolsonaro... a extrema esquerda brigando com a extrema direita e estamos perdendo a discussão. Apareceu uma, e não é do meu partido, apareceu o Augusto Cury, que foi uma surpresa para todos, que não era político, começando a conversar, né, com as pessoas. Ele diz assim, eu tenho a cabeça de direita, mas eu tenho o coração de esquerda. Porque a esquerda, ela fez a sua parte de social, só que hoje acumulou tanto para as pessoas a carga tributária para manter isso dali, é Bolsa Família, é Bolsa Escola, é Vale Gás, é Pé de Meia, são importantes, são, mas chega uma hora que tu tens que o crescimento das pessoas. E a questão lá nacional que tu vê, eu vejo com problemas com o que está acontecendo hoje, tu vê um STF, que é uma instituição respeitadíssima, tu vê ministros fazendo contrato de 130 milhões de reais, 130 milhões, conversando ontem com a prefeita Bárbara no encontro que tivemos, é uma cidade de 4.200 habitantes, tem um orçamento anual de 42 milhões de reais para cuidar um ano de 5 mil pessoas, praticamente. Um ano inteiro, saúde, educação, esporte, a PAI, todos os movimentos, igreja, escola, todos. E aí vem uma pessoa, faz um contrato de 131 milhões particular, nada contra. Quer ser rico, eu já disse antes, tem oportunidade, mas não com dinheiro do Estado. Eu acho que é isso que nós tínhamos que discutir na eleição e não ficar brigando na polarização.
1: Por que o catarinense pode confiar em mais uma eleição em Thiago Zilli?
0: Eu acho que as pessoas têm que ver a vida das pessoas. Eu vou contar rapidamente, né? Uma história. Abriu as urnas, Felipe. Eu fiz 312 votos em Mondaí. Você conhece bem, né? Eu não conhecia Mondaí. Nunca tinha ido lá. Não fui pedir para uma pessoa trabalhar. Como é que eu faço 312? Tem que ter uma explicação. Meu pai tem 90 anos. Há 30 e poucos anos atrás, ali tem uma empresa em Mondaí, chamada REM, que fabrica móveis. É uma das maiores cortadoras de chapa de MDF do Brasil. Tem 1.000 funcionários. Aí o meu irmão, que é o comprador da firma, falou com o Bruno, que é o dono da REM. Bruno, arruma uns votos para o Thiago. Daí, o Thiago é candidato? É candidato a deputado estadual. Ele parou a fábrica, falou com os funcionários, contou a história e disse, eu não conheço muito o Thiago. A gente conhece pouco de vista. Ele trata mais com meu irmão. E ele disse, mas eu conheço o pai do Thiago, seu Adelino, que é o nome da loja, Lojas Adelino. Ele disse assim, há 30 e poucos anos atrás eu fui em Tibé do Sul, quando estava começando a fábrica, vendi para o seu Adelino. Até hoje eles compram nós e eu conheço o seu Adelino. Ele disse, eu não conheço bem o Thiago, mas se o pai é bom, o filho deve ser bom. Olha só, Felipe, 312 pessoas votaram em mim sem me conhecer. 60 pessoas votaram em Riqueza e 40 e poucas pessoas em Caibi. Deu quase 500 votos de 1.000 funcionários que ele tem. E por que fizeram isso? Pela história, pela família, pelo currículo. Claro que foi do meu pai, mas eu depois voltei ali, visitei a fábrica inteira, agora eu tenho tempo. Mandei recursos para lá, sem olhar se é de um lado o partido, se é de outro, né? Lá tem um Zilli, né, que é vereador. É de outro lado, é do PP. Fizemos amizade, pedi o recurso para pai, mandei. Por que eu estou dizendo isso? As pessoas têm que olhar o currículo do candidato, ver a sua história, né? Ver a trajetória, ver aquilo que pode cobrar, aquilo que ele pode sonhar que vai fazer na vida, da esperança da vida dele. Santo Agostinho dizia que o tempo de política é um tempo de esperança. E a esperança tem duas filhas lindas, a indignação e a coragem. A indignação para te não aceitar as coisas como estão e a coragem para te mudá-las, né? Então, acho que é isso que as pessoas podem esperar de mim.
1: Por favor, para a gente finalizar o seu pedido de voto.
0: Opa, a gente começa a conversar e se empolga, né? Eu gostaria que as pessoas que estão ouvindo, que procurassem conhecer quem é o deputado Thiago Zilli, a família, a história, né? Os trabalhos que fez. E se nos der a oportunidade, eu tenho certeza que o que eu quero fazer é que a pessoa diga assim, puxa, eu tive orgulho de ter votado nele. Né? Me representou, representou Santa Catarina. 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Nosso senador 155, que é o Antídio Lunelli, um cara fantástico, tem uma empresa, tem 5 mil funcionários. O outro senador, Espiridião Amin, que foi uma união, né? 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
1: Thiago Zilli, obrigado. Sucesso e até uma próxima conversa.
0: Ô, Felipe, eu que agradeço. Quero agradecer a Rádio 100.9, né, para a gente estar aqui. Prometo prestar conta do trabalho se eu conseguir a reeleição e prometo estar de volta, porque é o que eu gosto, conversar com as pessoas, interagir e poder fazer o bem. A política é o arte de fazer o bem.
1: A gente que agradece. Esse Thiago Zilli, deputado estadual, candidato à reeleição para Lesc aqui em Santa Catarina. E essa é a Rádio Centro-Oeste na cobertura das eleições de 2026. A informação é nossa, o voto é seu. Tá aí, portanto, o bate-papo que tive com o Thiago Zilli ontem aqui em nossa programação. Lembrando que o espaço é aberto para que todos os candidatos possam vir até a nossa emissora fazer essa gravação. Todas as entrevistas também estão em nosso canal no YouTube, oferecendo de forma igualitária o espaço para todos os candidatos a deputados estaduais, federais, governadores, senadores aqui de Santa Catarina. Gente, bora lá, vamos seguir em frente porque tá chegando Gilmar Bortese com o show da manhã. Amanhã a gente volta com mais uma entrevista aqui na nossa programação, amanhã com o pessoal de Nova Itaberaba. Também, é claro, com as informações, previsão do tempo, segurança, esporte, trânsito e muito mais para você que se liga com a gente, assim como toda em nossa programação e no site rco.com.br. A todos uma ótima quinta-feira, um forte abraço, até a próxima. Tchau, tchau.

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6: O agronegócio brasileiro pode ganhar novos espaços no mercado internacional. A Índia autorizou a importação, sem tarifa, de 1 milhão de toneladas de açúcar bruto em uma tentativa de conter a alta dos preços no mercado interno. A medida representa uma oportunidade para o Brasil, maior exportador mundial de açúcar. Outro destaque vem dos Estados Unidos, que sinalizaram a possibilidade de importar até 300 mil toneladas de carne, com tarifas reduzidas, durante 90 dias. A medida ocorre meio à redução do rebanho norte-americano e alta dos preços da carne. Para o Brasil, a abertura pode representar uma alternativa importante diante da redução das compras chinesas. No mercado de grãos, uma possível redução da safra de milho nos Estados Unidos também pode favorecer o produto brasileiro, aumentando a competitividade das exportações. O cenário mostra novas oportunidades para o agronegócio nacional, mas especialistas alertam: será preciso transformar essas aberturas de mercado em contratos, exportações e melhores preços para o produtor.
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7: Oi, gente, tô chegando, quinta-feira, 17 de setembro, 2026, é mais um Show da Manhã. Pra você que tá ouvindo, oi, gente, eu sou o Gilmar Bortese e tô chegando por aqui na melhor programação do teu rádio. Como é que você tá? Tudo certo por aí? Tomara que sim, tá bom, gente? Uma quinta-feira de muita paz, positividade. E, é claro, sempre tô ouvindo a 100.9 em alto e bom som. Tô junto contigo por aqui, levando o melhor som do FM para você da região. Temperatura de 13 graus aqui em Pinhalzinho, Santa e Bela Catarina. E, é claro, que vou levar junto de ti, né? Muita música boa, informação e, é claro, atender os ouvintes. Afinal, hoje, gente, tá valendo para você que tá ouvindo a 100.9, R$100 em combustível lá do posto Esplanada. Tu participa e, é claro, muito boa sorte. Quinta-feira, 17 de setembro, tá começando. É mais um Show da Manhã, gente. Obrigado pela tua audiência. Começamos com Cidade Negra, Girassol. Bom dia.

0: Valeu, gente. Obrigado pela tua audiência. Todo mundo tá ouvindo, curtindo a 100.9. Participe e boa sorte, tá bom? 9:16, temperatura de 13 graus aqui em Pinhalzinho. Bom dia.
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Esporte. Estamos de volta, gente, levando muito mais, tá bom? Show da manhã pra você que tá ouvindo em toda a região participar. É claro, muito boa sorte, tá bom? Já tendo todo mundo lá pelo WhatsApp, tá valendo R$100 em vale combustível lá no posto Esplanada. Nenhum de nós, gente. Pra você que tá ouvindo, curtindo a 5.9 e participa pelo 33666200 até, gente, às 11, né? Te faço companhia por aqui, levando muita coisa boa pra você que ouve e curte a 5.9 em alto e bom som. E é claro que vale demais a tua participação, R$100, portanto, lá do posto Esplanada, pra tu participar junto com a gente. Manda lá pelo WhatsApp, o 33666200, deixa teu nome completo e muito boa sorte, tá bom? Bom dia!

0: e Skank na programação Sutilmente. Valeu, gente. Bom dia. É a rádio que tem os melhores ouvintes e as melhores promoções. 9h31 agora. Bom dia.
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0: Valeu, gente, muito bom dia. Obrigado pela tua audiência. Por aqui o nosso show da manhã, que vai até às 11, né? Levando muita coisa boa pra você que tá ouvindo. A melhor sintonia, 33666200. Liga, participa, fica à vontade, tá bom? Quem mais tá aqui? Eu mando um recado. A Leopoldina tá curtindo a gente, tá participando do sorteio. Deixa eu ver aqui, ó. Oi, deixa eu ver a Jaqueline, também tá com a gente, tá participando. A Graziele Loreni também tá na boa. Luiz Streiser tá curtindo a gente. Obrigado pela audiência, tá bom? 33666200. Obrigado pela tua companhia maravilhosa. Tô junto contigo levando o melhor som do FM pra você da região toda. Que é o Smith, Era Uma Vez. Bom?

0: Titãs na programação para recordar também, né? Já que é quinta, é preciso saber viver. Show da manhã, gente. Para você da região toda, bom dia, bom trabalho, bom descanso. Para tu que tá começando a fazer o almoço também, obrigado pela audiência, né, dona de casa, que tá fazendo aquela faxina. Obrigado pela preferência maravilhosa. Tamo junto até às 11, levando o melhor som para você da região toda. Bom dia, 15 para as 10.
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0: Estamos de volta por aqui levando muito mais, tá bom? Bom dia, gente. Uma quinta-feira maravilhosa para você, 17 de setembro, 2026. Liga, participa, até soltando para as 10 agora. É o nosso show da manhã para você da região toda. Oi, Ed, tá curtindo a gente? A Márcia Frei lá em Saudades. Gilberto José Basso também tá ouvindo. Bom dia! Bom dia.

0: Valeu, gente. Obrigado pela tua preferência. Todo mundo ouve. Bom dia, 10 e 1.
1: News, a informação da hora. O Conselho Superior do Ministério Público Federal marcou para o dia 25 de setembro a análise de mensagens do ex-banqueiro Daniel Vorcoraro do antigo Banco Master, que fazem referência ao Procurador-Geral da República, Paulo Gonet. O procedimento foi aberto após deputados do Partido Novo pedirem o afastamento de Gonet das investigações relacionadas ao caso. O Conselho vai avaliar se as mensagens levantam dúvidas sobre a imparcialidade do Procurador-Geral. As referências aparecem em materiais da Operação Compliances Zero, que investiga suspeitas de fraudes financeiras bilionárias e corrupção de agentes públicos. Em uma das mensagens, Vorcaro cita Paulo e Andrei. Os investigadores interpretam os nomes como referências a Paulo Gonet e ao diretor-geral da Polícia Federal, Andrei Rodrigues. 100.9 News. Com a informação da hora, para a rádio da sua cidade, Hernani Edson.

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7: Valeu, gente! Tamo de volta, quinta-feira, 17 de setembro de 2026. Obrigado pela tua companhia maravilhosa, tá bom? Tô junto contigo levando muita música boa.
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7: É Marcos Ibelucci. Bom dia!

0: Felipe Rodrigo, para fechar mais uma, Oceano, valeu. Obrigado pela tua audiência. É o nosso show da manhã. Já, já eu retorno com muito mais. Bom dia. Agora 10h16.
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0: Oi, gente, estamos de volta. Valeu, muito bom dia. 10h22. Show da manhã para você da região toda, hoje, quinta-feira, 17 de setembro. Bom dia.
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0: 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E é claro que o Arthur sempre tem muitas dicas. Enfim, gente, vamos falar de saúde bucal. Primeiramente, Arthur, bom dia, bem-vindo à programação aqui da 100.9.
13: Muito bom dia, meu amigo Gilmar. Muito bom dia a todos os nossos ouvintes aqui da Rádio Centro-Oeste. Doutor Arthur, mais um dia. 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
13: Gilmar?
0: Né? 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
13: Exatamente. 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
0: Não faz mal.
13: Estamos aí.
0: Pois é, o que que tu conta pra gente hoje, né, Arthur? 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E o pessoal que chega lá tem o atendimento do início ao final, né, Arthur?
13: Exatamente, Gilmar. 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
13: 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E a odontologia, ela sempre foi um tabu, muitas vezes, né, dos últimos anos para cá, né, muitas pessoas convivem, muitas vezes, com dificuldades de alimentação, de mastigação, de autoestima, com próteses móveis que não adaptam, que não ficam, que limitam, né, a gente de comer aquele churrasquinho, muitas vezes, e... 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Uhum. E as pessoas deixam de procurar, deixam de fazer por conta disso, por achar que, de fato, nunca vão conseguir realizar o seu tratamento. 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
0: O Arthur estava falando de comer aquele churrasquinho. A gente está na semana farroupilha. Opa. Aí, né? Agora o pessoal está fazendo costelão para tudo que é dia, né? O pessoal tem que aproveitar, não dá para deixar de ficar sem comer, né? Por causa dos dentes. Tem que resolver essa situação.
13: Com certeza, Gilmar. Principalmente nessas épocas do ano.
0: Coisa onde boa, né? O churrasco... E a gente já chegou no final de ano também, é muita coisa agora.
13: Exatamente.
0: Né?
13: E tu vê como tá relacionado muito com a nossa autoestima, com a nossa qualidade de vida, a questão de mastigação. 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
0: Valeu, obrigado, Arthur. Até a próxima semana para a gente falar de muito mais, né?
13: Gilmar, um grande abraço. Que Deus abençoe muito você, toda essa audiência maravilhosa. Amém. E até semana que vem.
0: Valeu. Esse então, portanto, o Arthur, para a gente estar falando, né, da Única. E tu pode estar acompanhando lá no Instagram dele todos os trabalhos, tá bom? Já tô de volta. Bom dia.

0: Edson e Hudson, pra fechar mais uma guarda-roupa vazio. Bom dia. Obrigado pela tua companhia, todo mundo tá curtindo. É a rádio que tem as melhores promoções e os melhores ouvintes. 10h31 agora.
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7: Oi, gente, tô de volta por aqui levando muita coisa boa pra você que tá ouvindo em toda a região. Obrigado pela tua preferência, tá bom? Agora, gente, 10h37, participe, é claro, muito bom dia pra você que tá ouvindo em toda a nossa região. Eu sou o Gilmar Bortez, te faço companhia por aqui levando muita coisa boa. Pra você que ouve, curte a melhor sintonia, 3366-6200, liga pra cá, pede a tua, fica à vontade, tá bom? Tamo junto levando muita coisa bacana e hoje tá valendo R$100, gente, em Vale Combustível, lá no posto Esplanada, tá? R$100 aí é pra te ajudar. Então tu participa pelo 3366-6200 que tu tá concorrendo. Sorteio rola, gente, lá no Som Brasil. Agora 10h38. Bom dia!

0: Lua Santana, sempre com você. Valeu, gente. Bom dia. Obrigado pela tua companhia. Todo mundo tá ouvindo, tá bom? Uma boa quinta-feira, 17 de setembro de 2026. Tamo junto. Agora 10h46.
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Um estudo da USP estima que as apostas conhecidas como bets retiraram entre 120 e 141 bilhões de reais da atividade econômica brasileira em 2025. Segundo a pesquisa, o valor representa entre 0,9 e 1,1% do PIB e estaria relacionado principalmente à redução do consumo das famílias. O estudo estima ainda uma perda de arrecadação entre 31 bilhões e 100 milhões e 54 bilhões e 800 milhões de reais. Mesmo considerando cerca de 9 bilhões de reais arrecadados diretamente pelas plataformas, o impacto líquido sobre as contas públicas seria negativo, entre 22 bilhões e 46 bilhões de reais. 100.9 News. Com a informação da hora, para a Rádio da Sua Cidade, Hernani Edson.

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5: Em Pinhãozinho, 11h04, nota de falecimento. A funerária Dom Santo e família de Oliveira comunicam com um profundo pesar o falecimento de Angelina de Oliveira, aos 77 anos, ocorrido ontem. O corpo está sendo velado na capela mortuária Nossa Senhora Aparecida.

0: Aparecida, em Jardinópolis. Atos de fé, hoje, às 16 horas, rumando após o féretro para o cemitério municipal de Jardinópolis. A funerária Dom Santo e família de Oliveira comunicaram com profundo pesar o falecimento de Angelina de Oliveira, aos 77 anos. A família lutada, nossas condolências. Serviços fúnebres a cargo da funerária Dom Santo de Pinhalzinho.
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Olá, chegamos! 11 horas e 10 minutos desta quinta-feira, 17 de setembro. E aí, como é que estão as coisas por aí? Bah, depois de uma manhãzinha gelada, vento frio, temperatura agradável, 21 graus. Primavera se aproximando. E a gente vai até as duas fazendo companhia. Também deixando nossa programação à disposição para você homenagear alguém, para você interagir, contar algo que você está fazendo, seja em casa, no trabalho, na rua. Sabe que o veículo, o rádio, tem esta magia, né? Você pode trabalhar, você pode passear, você pode fazer o que quiser e ele não te atrapalha em nada, né? Tá sempre aí. Então, se você está em 100.9 FM ou no celular, aplicativo, Facebook, Instagram, nosso site rco.com.br, é um privilégio merecer a sua companhia. Hoje, quinta-feira, é bom lembrar que sempre temos a parceria do Posto Esplanada e alguém leva 100zão e vale combustível, hein? Bora participar!

0: Bruno Rosa com Murilo Huff, Atriz Demais. É, modesto sucesso, hein? Teve também LM no, do Bailão, Réu Primário, lançamento. E já toca aqui nas paradas, né? Você na companhia da Rádio Xadrez, isso é 100.9. Bom dia de quinta-feira. No sinal 11:16, hora certa. Deixa eu mandar um abraço pro pessoal que tá aí nos escritórios também, sempre nos ouvindo, né? Alô, amigos aí no escritório do Dr. Hélio Luiz Froza, todo mundo aí sempre ligadinhos, né? Sempre curtindo a nossa programação, brigadão, tá? É, um abraço também pessoal ali no Sicredi Conexão, a Geis Pinhalzinho, também pessoal tem som ambiente da Rádio Centro-Oeste. Muito obrigado aí a todos vocês. Legal?
1: Bom dia, quinta-feira, bom dia, Posto Esplanada, bom dia, Milton, bom dia,
0: bom dia.
1: Centro-Oeste. Aqui é Reni Márcia Chitler Lindemann, de Lajeado Grande, Serra Alta. Quero participar do sorteio Vale Combustível do Posto Esplanada.
0: Uhum.
1: Desejar a todos uma quinta-feira boa, linda. Sol bonito, Deus no coração. Também quero escutar a música Barco do Amor dos Atuais. Obrigada, bom dia.
0: Vamos então no início da tarde, na sequência de conexão com as bandinhas. A gente vai atender também, tá bom?
2: Bom dia, Lina Rádia, tudo bem?
0: Tudo é bem.
2: Tá certo. Tudo bem?
0: Graças a Deus.
2: Graças a Deus, estamos tudo bem. A Ida Dalla Fossa quer participar do sorteio.
0: Legal.
2: Do Vale Gasolina. Que uhum. Deus abençoe.
0: Igualmente, dona Hilda. Muito obrigado. Boa sorte também. Posto Esplanada hoje vai presentear alguém com cenzão e vale combustível. Valdir Teodoro, bairro Bela Vista. Valeu, um grande abraço, amigo. Boa sorte também ao Exídio Antônio Boles, galera aí do bairro Nova Divinéia, obrigado, boa sorte também.
3: E eu peço a música Feliz Aniversário para vocês tocar hoje, para cantar os parabéns para ele. Bom dia, Mirtinho Bicket, tudo bem?
0: Tudo.
3: Aqui é a Marli Stark da Tiradentes também, que concorreu ao prêmio do programa. Eu quero homenagear o Arthur Stark Soares, que hoje está de aniversário, completando 8 anos.
0: Aí,
3: daí seu avô Claudir, Emanuele, sua irmã Manuele e sua dinda Oel Amaruê Stark, toda a nossa família.
0: Então vamos rodar no início da tarde também, tá? Pessoal, fiquem ligadinhos aí que a gente vai inserindo aí na programação, legal? Parabéns ao Arthur, aniversário de hoje, felicidades!
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1: Zé Neto e Cristiano, Cadeira Cativa. É uma das músicas que mais toca também na atualidade, né? E a Centro-Oeste, claro, tem aquela música pra você matar saudade. 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

0: 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Já abre cedinho de manhã para atender a nossa galera de toda a região.
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0: Já vamos chamar.

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1: Conexão, 11h40, programação da Rádio Centro-Oeste até as 2 é o nosso Conexão. 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
3: 7 minutos no separa do meio-dia para você que está aí nos preparativos do almoço, ou tá no trânsito, tá no campo, tá na indústria, no comércio, prestadores de serviço, você tá aí na construção civil, a você, secretário do lar, famílias, pessoal que tá voltando do colégio agora, né? Obrigado aí, família reunida, radinho ligado na Centro-Oeste, obrigado. Alô, Neila Alves Ferraz Chimansky, também participando do Vale Combustível. Igualmente, a Marisa de Modelo está na sintonia. Boa sorte. Quem mais?
4: Bom dia, Miltinho, tudo bem?
3: Tudo bem.
4: Eu quero participar da Vale Gasolina. Sou Melânia Flores da Volta Grande.
3: Valeu, Melânia. Boa sorte também, tá? Muito obrigado pela companhia de todo mundo aí.
5: Bom dia, bom dia, bom dia, Milton.
3: Tô bom dia,
5: Sani. Só para nós, a distante, né? Mamma mia, tchau.
3: Olha aí,
5: e ó. Milton, é tal Carniel.
3: Opa.
5: Também quero concorrer ao Vale Combustível aí do Posto Esplanada.
3: Uhum.
5: E quem sabe, né, que deixamos de andar só no bafo, diz outro, do motor aí da gasolina. Não, é, vamos colocar um...
3: Vamos fazer esse ponteiro subir.
5: Dentro, né, tia? Valeu.
3: Valeu.
5: Um grande abraço e uma ótima quinta-feira e um bom final de semana para todo mundo.
3: Amém. Para todos nós, Vital Carniel, todo mundo aí.
6: Bom dia, Milton.
3: Bom dia.
6: Eu também quero ganhar uma vez um Vale Combustível do Posto Esplanada. Tô esperando uma hora ser sorteada.
3: Então.
6: Eu sou a Maria Lourdes Boto.
3: Por favor, nunca desistam, tá? Porque o prêmio não acumula. Alguém vai levar. Boa sorte.
7: Opa, bom dia.
3: Bom dia.
7: É o Hélio Guerra. Gostaria de participar do sorteio do Vale Combustível.
3: Uhum.
7: Se tu me atender, agradeço. Com muita gentileza. Tá bom? Um abraço. Tudo de bom.
3: Tudo de bom, Hélio. Família Guerra, igualmente. Um abraço. Alô, meu amigo Igor. Família Maria. Aquele abraço. Aí, pessoal de Jame Bebidas, quer participar do Vale Combustível. Valeu, Igor. Dá um abraço em todo mundo aí também, tá? Obrigado pela audiência e boa sorte, meus queridos. Daqui a pouco, o horário eleitoral obrigatório. Tem RCO Notícias. Depois, gente, volta e segue com a conexão. Bom apetite e até breve, hein?

0: Ô, oh, meu, como é que vocês estão aí na Centro-Oeste? 100% natural, sem contraindicação. Pra quem não me conhece, eu sou Muleta e essa minha voz é inconfundível. 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Um abraço pro pessoal ali, cobalha minha, sou posto pra nada. E tamo junto aí, misturado.
1: É, compadre Jair Brecia do Molita dos Pobres, né? Valeu, Merchan, né?
2: E apagada segundos depois, mas deu tempo de ler.

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1: Observatório Nacional, 11 horas, 59 minutos, 40 segundos.
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16: 12:26.
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5: Semana Farroupilha terá programação com café de chaleira, apresentações e missa crioula em Pinhalzinho.
6: Aos 89 anos, marido dedica os dias à esposa acamada.
7: Subrasil investe R$200 mil em novos equipamentos para a agricultura.
5: E as informações do esporte.
8: Quinta-feira, 17 de setembro de 2026. Além do rádio, você pode nos acompanhar pelo rco.com.br ou baixar e ouvir no aplicativo do seu celular. Eu sou o Hernani Edson e começa agora o RCO Notícias.
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8: Camila Cardoso e as informações do tempo.
10: Olá, você ouvinte aqui da Rádio Centro-Oeste. A expectativa do tempo para esta quinta-feira é uma quinta-feira em que a gente já percebe o ar frio se afastando em direção ao oceano. E, consequentemente, as temperaturas que amanheceram mais baixas dão lugar a temperaturas mais elevadas à tarde, chegando a 25 graus nas áreas de Pinhalzinho. A sexta-feira também tem maior aquecimento, já começa a amanhecer na casa dos 12 graus e deve chegar a 25 durante a tarde da sexta-feira. Mas em direção ao final da sexta-feira a gente tem aumento de nebulosidade e devido ao que a gente chama de cavado, que é uma área alongada de baixa pressão, a gente deve ter mais nuvens e condições para instabilidades na noite da sexta-feira e principalmente ao longo do próximo final de semana. E, inclusive, entre o sábado, domingo, segunda e terça-feira, toda a região oeste catarinense fica em alerta, porque a chuva retorna, vem associada a temporais, podendo ser de forte intensidade em curto espaço de tempo entre o sábado, domingo, segunda e terça-feira. Portanto, a gente deve ter aí um período mais chuvoso com instabilidades, o que exige maior atenção a partir do sábado até ali a primeira metade da semana que vem. Mas hoje, na quinta-feira, um dia aproveitável, assim como amanhã, e o ar frio já está mais afastado. Camila Cardoso, especialmente para você, ouvinte, aqui da Rádio Centro-Oeste.
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11: O dólar comercial está cotado em R$5,13. O euro, R$5,89. Mercado agrícola. Preços praticados pela Cooper Itaipu. Feijão carioca, R$150. Feijão preto, R$125. Milho, R$63. Soja, R$141. Trigo, R$78. Suíno peso vivo, R$4,65. Daqui a pouco no RCO Notícias. Aos 89 anos, marido dedica os dias à esposa acamada. Semana Farroupilha terá programação com café de chaleira, apresentações e missa crioula em Pinhalzinho. Sul Brasil investe R$200 mil em novos equipamentos para o campo. E as informações do esporte, daqui a pouco. Aguarde!
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3: Boa tarde. Voltamos com o RCO Notícias.
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3: Os acontecimentos da segurança pública e do trânsito com Roberto Lorenzon.
5: No trânsito em Criciúma. Acidente envolvendo Toyota Corolla, condutor de 61 anos, não se feriu. E Fiat Uno. Do Fiat Uno, morreu adolescente Ana Laura Barcelos Belo, de 15 anos. A irmã gêmea dela, de 15 anos, o pai dela e outro menino tiveram ferimentos, foram encaminhados para o atendimento médico. Outros acidentes na região. Em Chapecó, colisão traseira envolvendo micro-ônibus e caminhão. Uma pessoa teve ferimentos leves. Em Xanxerê, na linha Roseira, tombamento de um caminhão. Motorista ferido leve. Em Passos Maia, na SC 154, capotamento de veículo de passeio. Motorista ferido leve. Em Maravilha, queda de moto. O homem apresentava escoriações pelo corpo. A mulher tinha suspeita de fratura de clavícula. Em São Miguel do Oeste, acidente envolvendo veículo utilitário e moto. Condutor da moto, de 18 anos, apresentava fratura em um dos braços. Em São José do Cedro, colisão envolvendo carreta e veículo de passeio, na BR-163. Ninguém se feriu. Na área da segurança pública, homem é detido após ir à casa da ex-mulher e tentar agredir policiais na cidade de Varjão. Em Maravilha, motorista foge da Polícia Rodoviária Estadual e é detido com 8 mil maços de cigarros e vinhos contrabandeados. Em Xanxerê, jovem é flagrado portando faca na cintura durante abordagem policial. Em Dionísio Cerqueira, homem condenado por homicídio e estupro é preso. Homem de 40 anos. Em Chapecó, homem investigado por estelionato é preso com arma de fogo durante operação policial. Em São Lourenço do Oeste, a polícia militar apreende uma pistola de 9 milímetros e prende homem por porte ilegal de arma de fogo. Em Chapecó, a polícia militar apreende 148 pedras de crack durante a abordagem. Operação investiga golpe virtual de 195 mil contra a vítima em Chapecó. Em Caxambu do Sul, uma mulher foi vítima e perdeu R$9 mil em um golpe. Também em Chapecó, a Polícia Civil cumpre mandato contra um grupo suspeito de extorsão digital. No município de Cunha Porã, bombeiros atenderam ocorrência onde uma mulher ficou ferida após ter montado em um animal e ter sofrido queda. A mulher foi encaminhada para o atendimento médico. Em Chapecó, bombeiros atenderam ocorrência de incêndio em uma residência na linha Baronesa da Limeira, interior do município. Ninguém se feriu. No município de Seara, bombeiros atenderam ocorrência onde um homem foi vítima de choque elétrico, socorrido, encaminhado para o hospital. Seriam essas as informações do trânsito e da segurança pública.
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6: O morador de Pinhalzinho, Nelson Bodanese, de 89 anos, auxilia nos cuidados da esposa Helena, que está há mais de um ano e meio acamada. Ele conta sobre a rotina e como a vida do casal mudou.
7: Fiquei já faz um ano e meio que está só de cama. Ah, mudou tudo, que já não é assim como a gente, quando ela tinha saúde, né? É. E agora tem que estar sempre, sempre cuidando, né? E às vezes algum dia alguma palavra ela conversa. Não é só olha pra gente, mas não está desse jeito.
6: Cristina Eckert é uma das cuidadoras e conta que para exercer esse trabalho é preciso gostar do que se faz. Ela também admira o amor de Nelson pela esposa, com quem compartilha uma história de 68 anos de casamento.
8: A gente percebe que ele tem um carinho muito grande por ela, né? Pelo fato, ele se preocupa muito com ela, será que ela está bem? Primeira coisa que ele pergunta de manhã, ela dormiu bem à noite? Sim, não? É um questionamento diário. A alimentação dela é tudo pela sonda, ela tem a dieta dela, é da água de coco, é virada, né? É, a gente faz a higiene todos os dias de manhã faz a higiene dela, dá banho, tudo ali no leito, né? Fica cuidando, são cuidados paliativos que ela tem que ter, né? Então, além disso, a gente não tem o que fazer, é a doença dela que... Ela tem Alzheimer e ela vai regredindo, né? Então ela vai desaprendendo a fazer tudo como uma criança aprende, ela vai desaprendendo. É um trabalho que você realmente tem que gostar do que você faz, porque você fica maior tempo na casa do paciente, né? E não, tu não conversa muito, porque ela é uma paciente também não conversa, bem pouco. Então eu gosto bastante dessa área.
6: Durante o dia, Nelson encontra no rádio uma companhia para os seus momentos de descanso e uma forma de se distrair, tornando a rotina mais leve e agradável.
7: Já ligo o rádio que gosto de escutar Centro-Oeste.
8: Então, tu acaba criando um afeto, uma amizade, uma família, né? Mais uma família que a gente acolhe.
6: Da Central de Jornalismo para o RCO Notícias, repórter Henrique Paulo.
3: A Semana Farroupilha começa nesta sexta-feira em Pinhalzinho. A programação inicia às 6 horas da manhã com o café de chaleira ao valor de R$ 25,00 por pessoa. À noite, às 19h30, será realizada a abertura oficial no CTG Porteira do Pinhal. O momento contará com a chegada da chama crioula, apresentações das invernadas e macarronada com acompanhamentos ao valor de R$ 30,00 individual. Para o jantar, os participantes deverão levar pratos e talheres. No sábado, das 6 às 8h30, será realizado novamente o café de chaleira, com a animação de Os Boina Preta, Pratas da Casa e artistas regionais. O cardápio inclui polenta, fortaia, salame na chapa, pão, cuca, entre outras opções. Já no domingo, encerrando a programação, haverá missa crioula, às 10 horas e 30 minutos, com a participação da Associação Coral Pinhalzinho. A celebração será transmitida pela Rádio Centro-Oeste FM. Também no dia, haverá o tradicional costelão com almoço ao valor de R$ 60,00. O patrão do CTG, Marino Rambo, comenta sobre o evento que busca manter presente a cultura gaúcha.
9: Aos nossos tradicionalistas, as nossas saudações. O CTG Porteiro do Pinhal, mais uma vez, vem... por meio dessa emissora, convidar todos os tradicionalistas, os sócios, simpatizantes da cultura gaúcha para mais uma Semana Farroupilha, que terá seu início a partir de amanhã, sexta-feira, dia 18, com o tradicional café de chaleira. À noite, vamos ter as solenidades de abertura com a cavalgada, com a presença dos cavalarianos, que vão estar o pessoal da campeira, estará trazendo a chama crioula para nós, dentro da nossa entidade. E logo após a solenidade de abertura, vamos ter um momento cultural, onde vai ser com apresentações artísticas, cantos, uma tertúlia, e será servida uma janta de macarronada. Quem desejar adquirir suas fichas, fazer sua reserva, entre em contato com a gente, com nós aí da patronagem, para estar reservando, né, a sua janta. No sábado pela manhã, no dia 19, teremos o nosso tradicional, mais uma vez, o nosso tradicional café de chaleira. Evento esse que inicia sempre às 6 horas da manhã até às 8h30. Com música, vamos ter apresentações artísticas e com artistas da entidade regional se apresentando na manhã no café de chaleira. No domingo, vamos ter novamente uma cavalgada pelas principais ruas da cidade. Logo após, às 10h30, teremos a tradicional missa crioula, animada pela Associação Coral de Pinhalzinho, que estará animando, e a missa será às 10h30, e logo após o tradicional costelão, que é servido a toda a comunidade, é aberto a toda a comunidade. E em especial também aos sócios nossos, que esse ano fizemos uma forma diferente, onde a gente vai estar servindo o tradicional costelão como forma de cortesia ao nosso associado. Fica o convite estendido a toda a comunidade de Pinhalzinho, região, aos nossos tradicionalistas que amam a tradição gaúcha, que venham, participem, prestigiem mais um grande evento CTG Porteiro do Pinhal.
3: Sul Brasil investe 200 mil reais em novos equipamentos para o campo. Gilmar Bortesi.
10: O governo municipal de Sul Brasil está reforçando a estrutura de atendimento aos produtores rurais com a aquisição de novos equipamentos. Foram comprados 2 distribuidores de adubo líquido com capacidade de 6 mil litros cada e 1 distribuidor de calcário. O investimento total é de 200 mil reais. Desse valor, 168 mil foram destinados aos 2 distribuidores de adubo líquido, sendo 150 mil de emenda parlamentar e 18 mil de recursos próprios. Já o distribuidor de calcário custou 32 mil reais, pagos integralmente pelo município. Segundo a administração municipal, os equipamentos passam a integrar a estrutura disponibilizada aos agricultores, auxiliando na distribuição de adubo líquido e na correção e manejo do solo. O prefeito Vanderlei Galina destacou que o investimento reforça a atenção da administração no setor agrícola e busca ampliar as condições de atendimento às famílias que vivem e produzem no campo. Novas máquinas também devem chegar ao município.
11: Hoje estamos investindo forte na agricultura, como eu sempre falo. 80% da renda era agrícola, então nosso município ele precisa de ter máquinas novas, equipamentos novos, então a gente se preocupou muito, desde que assumimos esse município a gente sabia o compromisso que a gente tem com a população, com a administração, e é por isso que estamos sempre pensando nisso. Então já chegou vários equipamentos, várias máquinas. Hoje, a parte da tarde, vai vir o rolo, né? Pelo que o pessoal da firma me passou, vai vir o rolo novo que compramos. Temos renovando mais de 150% o parque de máquinas. Então, isso a gente sabe que o nosso município, a extensão de estrada é grande, a demanda de serviço é bastante e nós temos que atender bem o nosso povo. E para isso, temos que ter máquinas novas, máquinas boas, dar conforto e segurança também para os nossos funcionários. E, claro, cobrar o trabalho, cobrar agilidade do serviço, e é por isso que nós estamos aqui preocupados sempre em fazer o melhor para a nossa população. Mas acredito que estamos no caminho certo, até porque o resultado está acontecendo.
10: Da Central de Jornalismo para o RCO Notícias, repórter Gilmar Bortesi.
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12: Muito bem, chegamos com as informações do esporte. Ontem, Campeonato Brasileiro, em um jogo com polêmica no fim, o Botafogo venceu o Grêmio por 3-2, um jogo que tinha sido adiado da 21ª rodada. Taça Conmebol Libertadores, um brasileiro passou, outro ficou pelo caminho. O Palmeiras perdeu para a LDU no tempo normal por 3-2, mas nos pênaltis buscou a classificação por 4-3. Já o Corinthians em casa perdeu para o Estudiantes de La Plata por 1-0 e desperdiçou um pênalti já na reta final do jogo. Na Sul-Americana, o Atlético Mineiro venceu o Santos por 4-2, foi para os pênaltis e deu Atlético vitória por 3-1. Hoje tem mais Taça Conmebol Libertadores, 21h30, tem Flamengo e Independiente del Valle. No jogo de ida, o Flamengo venceu por 2-0. Falando de JASC, jogos realizados ontem, a equipe de Pinhalzinho no futsal masculino perdeu por 3-2 para a equipe de São Lourenço do Oeste e a equipe de Saudades perdeu por 2-1 para Chapecó. Já no futsal feminino, a equipe de Pinhalzinho venceu o Ceará pelo placar de 5-0. Enquanto isso, a equipe feminina de Saudades perdeu para Ipumirim por 3-0 e Nova Erechim venceu São Carlos pelo placar de 1-0. Hoje, durante o dia, estão rolando mais jogos e amanhã eu detalho mais para você. Com as informações do esporte para o RCO Notícias, Felipe Eduardo.
3: Mais notícias em nossa programação. Eu sou Hernani Edson e encerro aqui o RCO Notícias. Boa tarde.
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Conexão 100.9, 13 horas e 11 minutos, quinta-feira, 17 de setembro, dia lindo, ensolarado na Grande Pinhalzinho, região, 24 graus de temperatura, e você pode faturar cenzão e vale combustível, apresentando o Posto Esplanada, é hoje, e o nosso contato é 3366-6200. Alô, Arthur Stark Soares, 8 aninhos hoje, parabéns, felicidades de toda a família. E também você que tem a data especial para comemorar hoje, então, cantamos junto com o JM. Feliz aniversário!

0: Então, feliz aniversário, JM, para você que tem aniversário hoje. Parabéns, saúde e vida longa. Deseja ainda homenagear alguém? Manda para cá, 3366-6200. No sinal, 13 horas e 15 minutos. Um alô também para Janete Greff, linha Josefina Águas Frias. A Dercília Maciel de Souza, também na sintonia. Galera de linha Josefina Águas Frias, obrigado. Quem mais?
1: Bom dia, Milton. Tudo bem?
0: Tudo.
1: Marta Rende, Santa Terezinha, Pinhalzinho. Também gostaria de ganhar um vale gasolina.
0: Então, boa sorte, tá, Marta? Obrigado pela companhia também. É a Marilise Schuck Hoffman, linha Riqueza, participando do sorteio do Vale Combustível. Boa sorte aí pra todo mundo.
2: Oi, Milton, tudo bem? É Romilda de Oliveira, Francisco Aquile, Nova Itaberaba. Quero participar do Vale Gasolina. Desde já agradeço por atendida. Um ótimo dia, abençoado. Que Deus abençoe sempre tua família e todos os liderados. E todos os teus ouvintes.
0: Que bom. A senhora também, dona Romilda. Obrigado de coração, tá bom? A Rosana, o Cleiton e o Antônio Riedel, tá todo mundo ligado. Obrigadão, boa sorte.
3: Bom dia, Miltinho, tudo bem?
0: Tudo ótimo.
3: Um abração pra ti, pra tua família aí. Santino Alves, do bairro Bela Vista. Quero participar aí do Vale Gasolina.
0: Boa sorte, Santino. Obrigado pela audiência também. A Ivanete Dreia, linha Guabiroba, saudades. A Leoni Quevedo, na sintonia igualmente. José Quevedo. O Luiz Gabriel Overbeck, tá todo mundo participando e se habilitando a faturar cenzão em Vale Combustível, presentão do Posto Esplanado. Ó, e alguém leva, porque o prêmio não acumula. Sorteio no São Brasil. Então, bora participar. Boa sorte.
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8: A declaração do Imposto sobre a Propriedade Territorial Rural, ITR, deve ser enviada até 30 de setembro por proprietários, titulares do domicílio útil ou possuidores de imóvel rural, inclusive os beneficiários. O ITR é calculado pela multiplicação do valor da terra nua pela alíquota de acordo com o tamanho da propriedade e o grau de utilização. O ITR pode ser pago em até 4 parcelas mensais, desde que nenhuma delas seja menor que R$ 50,00. Para a primeira parcela ou cota única, o vencimento é o próprio dia 30 de setembro. A multa por apresentar a declaração fora do prazo é de 1% ao mês, ou fração de atraso sobre o total do imposto devido, tendo R$ 50,00 como valor mínimo. Em caso de ajuste depois dela ter sido entregue, o produtor pode retirar o mesmo local da entrega.
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0: A banda G10 com Paulinha dos Atuais, Retoque de Batom. 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
1: E alguém leva, porque o prêmio não acumula, só que
2: Brasil. Boa tarde, Milton.
0: Boa tarde.
2: Tudo bem?
0: Ótimo.
2: Meu, queria ver se dava para concorrer, né? A gasolina, porque é o meu carro, a água não vai. E a diesel também larga fumaça, pior que eles esperam que venha, que aí esses anos. Miguel Otávio de Lima.
0: Ô, Miguel, boa sorte. Essa é boa, né? Com água não vai, que coisa, não? Alô, Guilherme Melo, também participando do Vale Combustível, boa sorte igualmente. A Celei Fátima Melo, igualmente na sintonia, boa sorte, galera.
3: Boa tarde, seu Milton Vídeo. Quer participar do sorteio do Vale Gasolina hoje, uma vez da vida ali, se vamos ganhar.
0: Elias Pinheiro, Elias, estranho, e hoje a foto não veio. Não veio foto, nem com o terno, nem nada. Mas também não deu, né? É, vamos pra semana Farroupilha amanhã. não deu pro Grêmio ontem, né? Nilvo Hubert, um abraço para vocês aí também, boa sorte. A Neuci Guedes Miotti, Jardim Maria Terezinha, obrigado, boa sorte. A Janete Ternos em Volta Grande também na sintonia, 3:27. A Reni Márcia Schittler Lindemann, pessoal de Lajado Grande, Serra Alta, pediu o Barco do Amor dos Atuais. E muita gente adora, então vamos curtir juntos, né?

0: Aí mais um hino dos reis do Bares Atuais, o Barco do Amor. Preferência do ouvinte é a nossa também. 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Enfim, multiplataformas, você nos acompanha. Henrique Paulo chegando com 100.9 News, notícia da hora, 13h30.
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Central de Jornalismo. Uma adolescente de 15 anos foi encaminhada ao hospital após sofrer uma queda enquanto montava em um boi na tarde desta quarta-feira na rua Santa Catarina, no bairro Colina Verde, em Cunhaporã. A jovem foi encontrada deitada de costas, consciente e orientada, relatando dores na região lombar. Após a queda, o boi fugiu em direção a uma estrada de área rural e não foi encontrado pelos bombeiros. Posteriormente, familiares informaram que o animal havia sido localizado. Da Central de Jornalismo, repórter Henrique Paulo.

Ainda, não há comprovação de que os ganhos observados tenham sido causados diretamente pela substância. Caso a fase 1 apresente resultados adequados, os estudos poderão avançar para as fases 2 e 3, que irão avaliar a sua eficácia. Da Central de Jornalismo, Poliana Ramos.

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6: Som Brasil para você, 18h11, bom fim de tarde, fim de tarde de quinta-feira, 17 de setembro de 2026. Alô para o Luiz Streiser aqui da Capital da Amizade, a Vanete também garantiu a participação por aqui, Leoni Quevedo, forte abraço, boa sorte, hein? Vamos lá para o sorteio? Vamos lá para o sorteio então, momento muito esperado, sem demais delongas. Tá valendo um Vale Compras, o melhor é um Vale. É um vale, então. Vale combustível, R$100 em gasolina no posto Esplanada aqui de Pinhalzinho. Sorteio automático de promoções. Registrar aqui ainda em tempo a participação da Veronice Quevedo. Valeu, boa sorte. Sistema automático de promoções. Já temos uma participação por aqui, ó, hein? Boa sorte a todos. Já temos uma participação por aqui. É um ganhador. E é aqui de Pinhalzinho, hein? Final do telefone 2837. Alô, você do final do telefone 2837. Quem ganhou hoje na promoção do Vale Combustível foi Guilherme Melo. Parabéns, Guilherme Melo. Guilherme Melo aqui de Pinhalzinho, final do telefone 2837. Parabéns ao Guilherme. Ganhador de hoje, então, no Vale Combustível. Ele precisa passar aqui na rádio e tirar do seu vale. Parabéns, então, ao Guilherme Melo, ganhador de hoje da promoção aí do Vale Combustível. Amanhã tem mais, hein, gente? Amanhã tem mais aqui. E daqui a pouquinho eu tenho uma resenha esportiva também pra você. 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
17: Som Brasil para você, 18 horas e 19 minutos, a nossa reta final por aqui, agradecendo a sua companhia, a sua audiência, a sua participação aqui no horário também, fico muito feliz com a sua gostosa companhia, tá certo? Volto amanhã, se Deus quiser, para a gente fechar a semana amanhã, a partir das 16h30, aqui nos microfones da Rádio Centro-Oeste, a rádio da sua cidade. Não desligue o seu rádio, já está chegando aí, resenha esportiva para você. Até amanhã, valeu, fica bem, fica com Deus, bom descanso, até amanhã, tchau!

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1: 18:23.
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0: Muito bem, gente, estamos chegando, tá no ar Resenha Esportiva para você aqui na Centro-Oeste FM. Obrigado pela sua companhia, sua audiência, a você que tá ligado, sintonizado com a gente aqui na 100.9. Eu sou Felipe Eduardo e vou estar na sua companhia por aqui, trazendo as informações do esporte, falar de Sul-Americana, falar de Libertadores, falar de Campeonato Brasileiro, falar de Grêmio. Renato Portaluppi tendo coletiva agora, inclusive, aí de apresentação na Arena do Grêmio. 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Comigo por aqui tá o Branco, tudo certo, Branco? Feliz da vida hoje? Boa noite.
1: Boa noite, Felipe. Graças a Deus, tudo bem. Boa noite aos nossos ouvintes, à nação palmeirense e aos nossos rivais também, que estão meio de cabeça inchada, né? Parece que estão tudo fora dos campeonatos agora e vão cuidar do rebaixamento.
0: Me conta, por que que tu trouxe a bendita bola junto? Porque quem não tá na live, né? Quem tá no rádio, o Branco veio com a camisa do Palmeiras, é palmeirense, e veio com uma bola junto. Qual que é o motivo de tu trazer uma bola junto no Resenha hoje? Vai jogar bola depois?
1: Não, não. Rapaz do céu, você acredita que hoje manhã lá em casa, no terreno, tinha uma bola?
0: Que não era tua ou era tua?
1: Não, não era minha, né? Eu pensei, cara, mas da onde que é essa bola, né? Daí eu lembrei, cara, lógico, é do pênalti do Memphis ontem, né, cara? Ele bateu o pênalti, saiu do estádio, em algum lugar lá foi cair, né?
0: Quantos milhões valeu esse pênalti?
1: Alguma picanha, hein? Alguma picanha foi jogada fora, hein?
0: Cara, que coisa o Corinthians, hein? Olha a fase que tá o Corinthians. São 6 derrotas seguidas no Brasileirão. Se bobear, vai

0: entrar no bolo com o Grêmio e com o Inter lá embaixo, tá? Aí, e os paulistas podem ajudar nisso. Se Palmeiras e São Paulo perdem final de semana e o Corinthians perde também, o Grêmio e o Inter encostam nele. Mas eu vi um lance, o Memphis Depay cobrou na Liga dos Campeões pelo Atlético de Madrid um pênalti da mesma forma. Forte, alto, no mesmo, na mesma, mesmo sentido. E assim, ó, pegou na rede, na parte de cima, por dentro, sabe? E uma pancada. E só que o de ontem, o ventinho não tava muito bom, né? Subiu um pouquinho a bola. E tu ficou triste com isso?
1: É, tipo, já tava feliz depois do meu jogo, né? Do Palmeiras. Um pouco suado ontem,
0: tá,
1: né?
0: Tá cueca suja já,
1: não? Não. Emoções, né? Eu falo que pênalti não é... Hoje em dia não é mais sorte, né? Pênalti, hoje em dia, o cara tem que ter qualidade. Um goleiro... Qualidade no bater... E um goleiro bom para pegar, né? Então o Palmeiras tem o Carlos Miguel, 2,06 m. Ele me lembra muito o Dida, sabe? O Dida era um cara grandão assim também, pegador de pênalti, frio. Você não vê os dentes do cara, né? E tem aquela, né? De vez em quando ele entrega um piruzaço, né? Mas ele ontem fez muito palmeirense pedir desculpa para ele.
0: É, só vamos fazer um resumo, tá? Pra gente resumir os jogos de ontem. Libertadores, Palmeiras, como é que foi o jogo? Eu não assisti, tá? Tava em reunião. Como é que foi o jogo do Palmeiras? Como é que foi o jogo do Corinthians?
1: Cara, o jogo do Palmeiras, os caras meteram uma pressão no início do Palmeiras. A gente fez 1-0. Depois eles empataram, né? E aquele jeitão do Abel jogar, cada jogo é uma estratégia, né? E eu acho que a estratégia dele tava indo bem, até que os efeitos da altitude fez a diferença.
0: O Palmeiras faz 2-1.
1: Ele tira o Flaco, que não conseguia mais caminhar, pra você ter uma ideia. Entra o Vitor Roque, sofre um pênalti, bate, converte. E depois, cara, começou a cair o rendimento de todo mundo. Os caras dele trocar jogador.
0: Isso que tem 5 trocas hoje, né?
1: E foram pra cima e tal. E viraram o jogo, cara. Nos últimos 5 minutos viraram o jogo. E daí eu pensei, mas será que possível que nós vamos perder pro CLDU, cara? E daí, assim, o jogo você não se dá conta da altitude, você não tá lá, né? E daí depois, sim, jogador falando que 2 noites com o nariz sangrando, jogador falar que nos últimos 10 minutos conseguia mais puxar ar, enfim, alguns, né? E daí, na hora que foi pros pênaltis, eu acho que
0: a LDU vira no finalzinho, inclusive.
1: Bem no finalzinho, os últimos 5 minutos, né? E daí a pressão, vamos dizer assim, virou, né? Porque daí eles estavam em casa, vamos dizer, jogar pro lado da torcida, os pênaltis pra bater. Mas aí, assim, pela escolha, eu não sei se foi a comissão técnica, se foi os próprios jogadores que fizeram a ordem de quem bateu os pênaltis, mas eu acho que foi muito acertado. Todos bateram bem, com exceção do Evangelista, que tava, na hora que ele foi correr pra bola, já deu pra ver que ele correu errado e perdeu. Nunca vi também bater um pênalti ele, né? Mas os outros converteram super bem e o Carlos Miguel pegou 2, né?
0: E aí, nossos amigos corintianos perderam para o Estudiantes de La Plata. E olha só, deixa eu mandar um abraço pro Kleder, né? O pessoal lá do Degustar. Tá lá no treino do Azures, acompanhando o gurizão dele e ouvindo a gente. 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O que que eu tenho a ver o Kleder, os colorados, com o jogo do Corinthians? O técnico do Estudiantes de La Plata é o Cacique Medina, o Alexander Medina, que foi treinador do Internacional em 2022. E os colorados sentem muita saudade dele, né? Um treinador que deu super certo no Inter. É o treinador do Estudiantes que tira o Corinthians. Vamos fazer uma análise. O Fluminense jogou em casa, o primeiro jogo havia vencido. O Palmeiras jogou em casa e havia vencido. E aí vai, o Flamengo venceu fora. Mas talvez um dos melhores resultados era do Corinthians, que empatou na Argentina em 1-1. E aí vem pra casa e perde de 1-0.
1: E perde pênalti, né? Cara, assim, eu não assisti o jogo porque eu não dou audiência pro Corinthians, né? Eu seco, mas não dou audiência. Mas depois eu vou nos resumo e dou uma olhada. Mas eu quero mandar um abraço pros meus amigos corintianos, o Glaucio.
0: Pode citar nome aí, tudo.
1: O Glaucio lá da barbearia, Teodoro. Ô, Batata, desculpa, não, eu tenho que...
0: tirar um sarro. O Henrique aqui da rádio.
1: O Henrique aqui.
0: Tá pianinho.
1: Nem me esperou, já foi embora antes de eu chegar. O Doug lá da Arena também. Ah, piazada, fazer o quê, né? Agora o negócio é cuidar do rebaixamento. Mas olha, eu vou te dizer uma coisa que eu tô surpreendido com o Fluminense, cara. O Marcão ajeitou o time, hein? Se eu puder falar um pouquinho
0: Pode?
1: Sobre o Fluminense. O Marcão era o interino do Zubeldia, né?
0: Mas o Marcão, uns 20 anos, ele é o substituto.
1: Ele é tipo um Cebola no Palmeiras. O Palmeiras tem um tal de Cebola.
0: Exato, exato.
1: Cara, na hora dos pênaltis, quem conversou com o jogador foi o Cebola. Porque o Abel foi expulso de novo, né?
0: E o Abel tá fora no jogo contra o Grêmio domingo, inclusive.
1: É. Eu acho que ele conseguiu o efeito suspensivo no jogo passado, mas acho que nesse...
0: Ele teve 3 jogos de suspensão e o do Grêmio é um que ele está fora.
1: Cara, eu vou criticar o Abel, sabe por quê? Ele falou esses dias assim, ó, antes de eu falar do Fluminense. Ele falou que o futebol brasileiro tá doente, né? Mas daí vem uns dias pra cá, ele é o vírus, porque ele faz ao contrário do que ele fala. Sabe, tá me irritando. E eu tenho... Hoje a galera do Palmeiras tá tudo ouvindo aí na audiência nossa... E muita gente concorda, cara. O Abel tá chato demais, cara. Demais. Ontem, claro, ele brigou pelo time e tal, mas a falta que o cara fez no nosso jogador foi lá na área adversária, sabe? Um negócio assim, não precisava sair da casinha. Daí vai fazer isso numa Libertadores, quartas de final. O juiz era esqueci o nome dele, cara.
0: Aqui.
1: Nossa senhora, é o cara que mais dá vermelho no mundo. Se impõe pra caramba.
0: Abriu o jogo errado, abriu o jogo de ida.
1: É, eu esqueci o nome dele agora.
0: Tá aqui. Vilmar Rondan.
1: Esse aí. Os corintianos lembram, gostam dele, hein? E aí, assim, ó. Foi expulso e tal. Mas falando do Fluminense, cara, o Marcão, ele pegou o time depois que o Zubeldia saiu. E ajeitou o time do Fluminense, cara. Fazia muito tempo que eu não via jogador Fluminense ser convocado para a seleção. Dessa vez foi o Martinelli, que eu acho que é um dos melhores segundo volantes que tem no Brasil. Ele e Marlon Freitas, para mim, são muito bons. Foi convocado porque o João Pedro... lesão.
0: Ah, isso.
1: E ele fez o Hulk voltar a jogar. Cara, o Ganso. Lembra o Ganso?
0: Perfeito.
1: É do teu tempo, Ganso?
0: Sim, com certeza.
1: O Ganso com o Marcão é titular. Eu assisti esses dias, até mandar um abraço pro Heitor lá de Itajaí, Fluminense. Tá escutando nós também. Esse dia eu assisti Fluminense quem? Não vou lembrar agora. O tapa que o Ganso pega na bola, ele é diferente, cara. E o Marcão sabe usar o Ganso. Tá entendendo? Então, assim, ó, Thiago Silva voltou pela 1000ª vez pro Fluminense. Fábio no gol, os dois lateral estão indo bem.
0: Tá em G4 do brasileiro.
1: Tem um tal de Serna lá que joga muito. Tem aqueles baixinhos lá, Soteldo. Lembra do Soteldo?
0: Sim, era
1: tá
0: do Grêmio.
1: Tá lá, cara. Tá
0: Ele
1: lá.
0: Sai do Grêmio e vai pra lá.
1: E tem um outro baixinho argentino também lá. Cara, o time deles é bom, cara. Então, assim, ó, eu acho que vai ser muito taca-taca essa semifinal Palmeiras-Fluminense. E... Claro, vou torcer pro Palmeiras passar, mas não vou me surpreender se o Fluminense passar, cara. Porque o time deles tá bem arrumadinho.
0: E aí, vamos pra Sula Miranda, né, minha querida Sul-Americana. Que o Atlético faz 4-2 no Santos, vai nos pênaltis, ganha, e aí tira um sarrinho da cara do Neymar, né? Que, cara, eu acho que tá, assim, ó, dentro do aceitável,
1: tudo certo.
0: Tem mais que brincar mesmo. O Neymar fez de uma forma, agora tem que aguentar o Atlético. Mas o Atlético chega na Copa do Brasil e chega na Sul-Americana. E brasileiro tá meia boca, tá ali, né? Tá na parte de baixo, mais ou menos. Mas não cai, não briga, não vai entrar naquele bolo. Mas tá em duas semifinais.
1: Eu acho que o Atlético Mineiro, eu acho que na Sul-Americana ele vai pra final, viu, cara? Copa do Brasil, eu acho que o Grêmio passa o Atlético.
0: Eu também tô achando.
1: E não pelo... Eu não queria falar isso, cara, mas... Eu acho que por causa do fator Renato, né, cara?
0: Depois, daqui a pouquinho a gente vai falar disso.
1: Mas enfim, e o Atlético Mineiro. E não podemos esquecer que o São Paulo caiu fora além do Santos, né? São Paulo também tomou uma ataca do Boca em casa.
0: Empata em 1-1 com o Boca em casa. Levou um gol lá que o meu goleirão também não ajudou muito, né?
1: Não. Ninguém ajuda no time de São Paulo. É feio de ver o negócio.
0: Vamos ser sinceros.
1: Cara, e daí termina...
0: Eu sei que tu não vai concordar. Mas eu acho que o São Paulo é tão grande... Que eu não consigo entender como é que não caiu ainda em todos esses anos de crise. Porque o São Paulo vive numa naba. E não caiu ainda.
1: Pois é, não é gigante. E assim, ó, você viu que terminou o jogo, primeira coisa que o cara falou na coletiva, o capitão, que desde que ele tá lá no São Paulo, nunca recebeu em dia. Faz 6 anos que ele
0: Luciano.
1: Tá lá. Faz 6 anos, cara. O cara vir depois de uma desclassificação falar isso, um capitão, e daí você viu que o Dorival falou na coletiva, o time
0: não,
1: pipocou? O time pipocou pro Boca? Então, assim, rapaz, o Santos montou o Inter Miami do Brasil, né?
0: E agora sobrou só o Brasileirão pro Santos também.
1: Pra
0: foi
1: fugir.
0: Copa do Brasil e foi Sul-Americano.
1: Pra fugir do rebaixamento. Então, assim, ó, você vê que esses... Agora você pega, né, os outros times, né, cara? Você pega um Bahia, Atlético Paranaense, esses times que não tem um peso, vamos dizer, que nem esses... Como que tá mais organizado, né?
0: Sim.
1: Do que um gigante, que nem um... Cara, o São Paulo é vergonha, mas assim, pelo tamanho...

0: Rodada, filho. Tu tá lá no meio do bolo.
1: Quantos pontos tem o São Paulo?
0: 33.
1: Você sabe por que que o... Você sabe por que que o... O... O Crespo ganhou a conta no São Paulo?
0: Não faço ideia.
1: Porque entrou o Rafinha pra dirigente e o Crespo falou numa coletiva início do ano que vai ser duro pro São Paulo conseguir fazer 45 pontos no Campeonato Brasileiro. Dias depois, ganhou a conta por causa disso. Ó quantos pontos tem.
0: E olha o jogo do final de semana. É Inter e São Paulo. São Paulo e Inter no Morumbis. Se o Inter chega a ganhar, o São Paulo estaciona nos 33, o Inter vai a 31. Então, olha só o que eu tô falando, gente. Aí vamos supor assim, ó. Ó, deixa eu pegar aqui. O Mirassol joga em casa com o Botafogo, tá? Que tem 35. Aí, o Grêmio joga em casa com o Palmeiras. É um jogo dificílimo pro Grêmio. Mas vamos supor, joga em casa. O São Paulo joga em casa, mas é um jogo contra o Internacional, que é um clássico sempre. Deixa eu ver aqui, o Corinthians joga em casa também. Então, se o São Paulo bobear, e o Vitória, que tá ali nesse bolo, também joga em casa. O Inter é o único desse bolo todo que vai jogar fora nessa rodada. Então, não dá pra bobear. Quem tropeçar, meus amigos, vai começar a entrar naquela areia movediça. O jogo do Grêmio é muito difícil, inclusive. Mas São Paulo e Internacional vai ser um jogo de prestar atenção.
1: Ô, Felipe, começa agora as malas brancas. Agora começa o salário fazer a diferença. Uhum. O cara já tá pensando no contrato do ano que vem. Entendeu? Suspensão, não ter banco.
0: E olha uma coisa. Vamos começar a falar de Renato daqui a pouquinho. Mas tu lembra com quem que o Internacional joga a última rodada do Brasileirão no passado e escapa?
1: Não lembro.
0: Bragantino. Tá.
1: Osso.
0: Osso, jogou difícil. Mas assim, time mediano, né? Concorda. Esse ano a última rodada do Inter é contra o Cruzeiro.
1: Nossa
0: senhora. Tu acha que o Cruzeiro vai querer uma mala branca? Não tô dizendo que o Inter mandou pro Bragantino. Também não tô dizendo que, né, que não mandou. Mas...
1: Não, ficar dependendo desse jogo, tá
0: se
1: morto.
0: Depender do jogo contra o Cruzeiro, o Internacional...
1: Rebaixa. Rebaixo. Ô Felipe, você acredita em gente lá do Paraná escutando nós?
0: Acredito, manda abraço, hein?
1: Um abraço aí, Sidney. Lá de Santa Helena, Paraná. O Biri lá de Marechal Cândido Rondon. E o Everton Schiller de Cunha Porã. Pois é, a bola do Memphis tá aqui, você viu que loucura? Abraço aí, gurizada. Mas eu acho isso aí, cara. O Inter ficar dependendo pra última rodada, Deus o livre, né? Vai matar. Você viu os nossos colorados aqui tão baqueados, cara?
0: Não, tão baqueados. Mas ontem eles deram um gás.
1: Ah, é?
0: Após ver o Grêmio perder. Cara, ontem tu tinha que ver. Eu tava lá no Degustar numa reunião. E não era na reunião política. Tinha duas reuniões lá, só pra deixar claro antes que o pessoal comece a misturar as balotas por aqui, né? Mas o colorado, eu fui sair, cara. O colorado tava todo mundo feliz. Porque o Grêmio tava tropeçando, né? E aí, de repente, a alegria pairou no Beira-Rio. Do nada. Assim como a alegria do nada paira na arena quando o Inter perde, né? Mas brincadeiras à parte, o Grêmio ontem perde pro Botafogo 3-2. O Gilmar tava assistindo com o compadre dele, que é gremista lá.
1: Gilmar tá meio louco hoje, né?
0: Não, tá sempre louco. Batendo boca com o Dudu, inclusive. Os dois vão pegar e colocar os dois a camisa de força da derrelho no lombo para prender. Mas o Grêmio busca até o empate, mas diz que o Grêmio não jogou bem, tá? Eu não assisti o jogo. Diz que o Grêmio não... Teve as oportunidades, um golaço de falta lá do jogador de Cabo Verde, lá o Giovanni Cabral. Belo gol, fazia tempo que não via um gol de falta assim, bonito, de uma longa distância até, uma média distância, vamos dizer assim. Mas o Grêmio não emplaca. Com Felipão e Renato no banco. Só que, cara... Adianta eu colocar na culpa do Renato? O Renato já pegou o barco lá, né? Só foi no vestiário e teve junto no banco. O Felipão treinou o quê? Duas vezes, uma vez? Né? E por que que eu acredito que colocaram mais ou menos a mesma forma de jogo que o Luiz Castro jogava? Porque não deu tempo de treinar e fazer uma super mudança. Então vamos com isso aqui e tentar alguma coisa. Não deu, né? Perde o jogo. Mas aí eu quero que você coloque vossa opinião sobre Renato Portaluppi pra gente debater por aqui também.
1: Então, eu acho que primeiro nós tínhamos que fazer uma reunião no Degustar aqui do pessoal do Resenha.
0: Mas dá,
1: né,
0: pra fazer também.
1: Uma hora dessa, fala pro homem lá.
0: Na verdade, não sei se ele vai querer, porque ele vai ter que cobrar bastante, né?
1: Vai ter docinho?
0: É, se tiver docinho, acabou. A pizza doce pode fechar as portas.
1: Dá prejuízo, né?
0: Meu Deus.
1: Então, Felipe, eu sei que os gremistas vão ficar bravos comigo. Mas talvez alguém que tem um pouco de consciência vai conseguir dar uma refletida junto com a minha opinião. Eu acho que contratar o Renato Gaúcho

0: para o Grêmio é um retrocesso. Eu acho que é dar um passo para trás. Eu sei que ele vai fazer, por exemplo, Palmeiras domingo contra o Grêmio, vai ser um jogo muito difícil, porque ele vai botar o terror no vestiário, aonde ele é bom.
1: Vai estar cheio a arena, tá? Os ingressos já esgotaram em uma parte, vai. Então vai ao público, não vou dizer que vai bater 50 mil, mas uns 45 mil deve bater.
0: Porque eu acho ele assim, eu acho, por exemplo, eu já te falei isso aqui.
1: Que... E vai ter ônibus que sai daqui da região, inclusive, qualquer coisa chama o Old Lang que ele sabe.
0: Então, eu já te falei que no Palmeiras, os palmeirenses não queriam o Renato, porque o que eu faço uma visão dele? Cara, ele pra mim é treinador de vestiário, ele é ótimo no vestiário. Ele é ótimo pegar jogador, levantar o astral dos caras e tal, enfim. Mas eu, sinceramente, acho que se ele fosse bom, ele estava no Grêmio até hoje. Então, ele foi mandado embora do Grêmio ou saiu do Grêmio.
1: Ele sempre pediu para sair.
0: É, porque não tinha mais clima. E outros clubes que ele vai, também não dá resultado, vamos dizer. Eu acho que se ele fosse tão bom, ele já tinha também uma oportunidade na seleção brasileira. E eu acho que esse papo dele falar que ele é contra fazer treino, fazer os treinamentos na CBF, não é contra? Ele fala que quem é da bola, não sei o quê, é o jeitão dele. Então, mas eu acho que o futebol mudou, né, cara? Não é do tempo mais que ele jogava. E por que eu falo que é um retrocesso, na minha opinião? O Grêmio contratou o Renato para não cair, e daí vamos ver fim do ano que vamos fazer o planejamento para o ano que vem? Será?
1: Eu, o que eu acho, tá? Eu concordo contigo em partes.
0: Sim.
1: Tá? Concordo, não discordo totalmente. O que é a minha visão? Quem que tu ia trazer para salvar o Grêmio agora?
0: Não sei. Com 2K de picanha dá para trazer algum treinador top, hein, cara? Quer um exemplo? Aquele cara do Mirassol.
1: Mas tu acha que ele iria sair do Mirassol para vir pro Grêmio?
0: Não sei.
1: Vou te dar outro exemplo.
0: Não sei. Tira o Arthur Jorge do Cruzeiro?
1: Viu? O Carpini, que tá no Juventude.
0: Ah, não, mas é outro nível, né?
1: Tá. Não, mas eu não tá fazendo uma boa Série B. Tá? Aí é uma coisa que eu digo. Aí o Roger foi citado.
0: Não, Deus o livre.
1: Não dá um clima.
0: Não.
1: O Roger não é um cara que ia pegar e ia salvar o Grêmio.
0: Sim.
1: O Tite. Não sei se encaixaria no Grêmio para salvar o Grêmio.
0: Fechou com o Botafogo.
1: Fechou,
0: hein?
1: Com o Botafogo, inclusive. Mas assim, eu acho que o Grêmio faz uma medida paliativa. Mas assim, ó, vamos salvar e olhando muito Copa do Brasil. Porque eu acredito que o Renato é o único que pode trazer o título da Copa do Brasil para o Grêmio. Tá? Por causa do que tu disse.
0: Mata-mata.
1: É 3 jogos.
0: Sim, sim.
1: Né? Tanto que a final é única.
0: Sim.
1: Né? Então, eu acho.
0: Isso eu concordo contigo.
1: E aí o que acontece? Pô, ganhou a Copa do Brasil? Não queria o Renato que... Vou ficar, né? E toca o projeto dele, traz os bruxos dele. E assim, chegou, a final da Copa do Brasil vai ser início de dezembro, provavelmente. Bah, perdemos. Tu tem um mês ali de dezembro, 15 dias pra... Ó, não, a gente vai mirar o fulano e a gente vai começar um novo projeto como foi começado com o Luiz Castro, tá?
0: E ele rebaixado aí, se rebaixar?
1: Não.
0: Ele
1: não.
0: Fica até o fim?
1: O
0: Renato?
1: Se ele não ganhar a Copa do Brasil... Se ele não ganhar a Copa do Brasil, ele diz assim, fiz minha parte, obrigado e vou pra casa.
0: É, né? Então, cara, é isso que eu falo. Por isso que eu falo que é um retrocesso. Cara, 2K de picanha, você contrata o treinador hoje.
1: Mas eu acho que não salva o Grêmio.
0: Eu acho assim, na Copa do Brasil, ok. Você tem razão. Vai dar um up ali, 3 jogos. Olha, o cara pode fazer milagre mesmo. Agora, para rebaixamento e pensando num planejamento do ano que vem, não sei, viu, cara? Não sei. Eu acho que teria gente melhor para trazer.
1: Eu acho que o Grêmio vai trazer o Carpini para ano que vem.
0: Eu acho, mas é muito fraco.
1: Muito fraco. Ele treinou São Paulo, né?
0: Muito fraco.
1: Hoje ele é líder da Série B. E aí, o que a gente comentava até segunda? Quando que o Tite deu certo no Grêmio? Saiu do Caxias. Eu acho que tá faltando um pouco essa essência pro Rio Grande do Sul. Eu sei que é um pensamento diferente do futebol paulista, né? Mas de retomar a sua essência, de ter algo mais simples, porque a gente tentou. Cacique Medina, o do Cachecó lá, o Cudê no Inter. O Grêmio tentou o Luiz Castro, tentou o outro lá que estava no Racing, veio, não deu certo também, o argentino. O Grêmio e o Inter tentaram buscar estrangeiros. Quando o Inter precisou, recorreu ao Abel Braga. O Grêmio precisou, recorreu ao Renato. Cara, eu não sei se... Por isso que eu disse que talvez Grêmio e Inter serem rebaixados juntos, faça os dois baixarem a bola encontrar onde que estão errando e voltar, quem sabe, um dia. Tomara que não caia, porque eu acho que seria ruim pro futebol gaúcho.
0: Ah, sim.
1: Né? Mas eu acho que tá na hora
0: do sul, né?
1: Dos todo sul.
0: Pega São Catarina e Rio Grande e vai ficar sem ninguém, né?
1: Exato. E aí o que que acontece? Eu vejo que tá na hora, talvez, de dar uma olhada assim, fazer um teste. Se a gente tá gastando 2 pau pra testar com um cara. 2 milhões, né? 2 milhas. Com os caras da Europa, por que não dar um tiro, às vezes, com um cara mais barato daqui e vai que dá certo? Mano Menezes foi da mesma forma, o Filipão foi da mesma forma. E tanto que a gente não tá mais surgindo grandes nomes, né? Quem que no futebol brasileiro hoje, tu diz assim, bah, esse aqui é um baita treinador. O próprio Diniz, que sempre foi uma promessa, tem mais derrotas no Campeonato Brasileiro do que vitórias.
0: Não, o Diniz é o seguinte, os primeiros jogos ele dá a vida, os times dão a vida, e depois já se viu como cai o rendimento. Não, por quê? Foi. Porque ele no vestiário ele é péssimo.
1: Deixa eu te pedir uma coisa, tu não acha que o Renato não seria um cara bom de não ser o treinador, mas ser um coordenador técnico?
0: Aí sim, aí é diferente. Cara, eu não vejo treinamento nesse cara. Eu não vejo futebol nos times dele. Eu, né?
1: Falando. Tirando 17. 16 não, e 17.
0: Hoje, né?
1: Tô sim, falando hoje. É.
0: Isso aí faz 10 anos, né, cara?
1: Sim. Então, parece que na memória parece que foi logo,
0: tá,
1: né?
0: Você tá entendendo? Tipo, não tem muita lógica você ficar refém de um cara que foi há 10 anos bom, né? É a mesma coisa nós hoje ter que chamar o Luxemburgo. Não tanto assim, mas... Cara, eu acho assim, é um passo atrás, mas pensando na Copa do Brasil, que é 36K pro...
1: Se chegar na final, né?
0: Na final, se chegar, eu acho que vai. E não caindo, beleza. Retiro o que eu disse, tá feito o brick, que nem os outros. Mas pensando pro ano que vem, só que assim, ó...
1: Eu acho que o projeto do Grêmio vai pensar um novo projeto pro ano que vem. Eu acho que essa é a ideia, sabe? Uhum. A gente fechar esse ano e o novo projeto vai ser 2027, a partir de acabou a temporada... Começa um novo projeto.
0: Pode ser. Quem que contratou o Luiz Castro? Foi o Felipão?
1: Não, foi a diretoria ali do Grêmio, né? É. Foi a nova direção meio que geral. E agora, a vinda do Renato é uma banca do presidente.
0: Fizeram um acerto com ele, né? Era 35 milhões. A rescisão fecharam por 10. Tá bom, né?
1: Sério? De coração isso?
0: É, eu vi hoje, ué.
1: Cara,
0: eu falei, 35 milhões, você é doido? Aí eu fui ver, sentaram pra conversar, fechou por 10.
1: Cara, mas vamos ser bem sinceros, Branco. Em um jogo de cavalheiros, o Luiz Castro sabe que ele não conseguiu fazer um bom trabalho no Grêmio, sim, né? Ah, bah, tu tem isso, bah, realmente, ó, vamos sentar, vamos encerrar de uma forma amigável, vamos conversar. O presidente do Grêmio é um cara que é banqueiro, né? Então é um cara que é de negociação, de ter um controle. Então vamos ver o que vai acontecer. Mas o que tu acha que vai ser Grêmio e Palmeiras domingo?
0: Pô, vai ser um jogo muito difícil, cara. Eu vou chutar um empate, viu? Eu acho que vai ser muito difícil. Vai ser osso pro Palmeiras. E nós precisamos ganhar tudo que é forma, né? Porque nós não podemos desgarrar da ponta, da tabela.
1: Flamengo pega quem? Flamengo e Bragantino.
0: Pois é. Então, vai ser jogo osso pros dois, né? Mas eu acredito que pro Palmeiras vai ser mais difícil por jogar fora, por jogar nesse horário que os jogadores... Eu não lembro o último jogo do Palmeiras, 11 horas. Muda tudo, tá?
1: Claro que muda. Nós já um desgaste de altitude, o jogador, querendo ou não, vem um pouco com fadiga, né?
0: Não, e assim, ó.
1: Não que o time de reserva do Palmeiras seja ruim também.
0: Hein? Tem que almoçar 8 da manhã?
1: Vai almoçar 2 da tarde.
0: Não, então. E muda tudo, cara. Então, assim, muda o sono. Tem nem que não consegue dormir 8 da noite, 7 da noite. E vai ter que dormir, daí faz o quê? Então, assim, muda tudo. E o efeito Renato, que eu acho que isso também vai ser um complicador pro Palmeiras. Eu vou chutar um empate 0x0.
1: Cara, eu vou de 1x0 o Grêmio. Já tô dando meu palpite aqui, né? Ou 2x1, alguma coisa, porque o Grêmio sempre leva um golzinho, né? Mas eu acho que vai ser um jogo muito difícil. Vai ser aquele jogo tipo de Copa, sabe?
0: Sim.
1: E aí vamos ver o que vai dar. Falando sobre a arbitragem, o gol do Grêmio, o último, nos 45, é anulado por conta de 1 centímetro.
0: Nossa
1: senhora. E 1 centímetro é... No futebol é muito pouco, né?
0: É nada.
1: E aí o que eu quero dizer com isso? Quando os gremistas falaram lá, zoaram do Inter que o Carlos Vinícius teria que ter sido expulso, né? E não foi. Cara, era pra ter sido expulso realmente.
0: Sim.
1: Eu sou muito pelo certo. Se era pra ter sido, era pra ter sido. O cara do Vitória era pra ter sido expulso contra o Grêmio, que deu um soco nas costas do jogador do Grêmio. É errado isso. Não teria que ter sido expulso. Assim como ontem, o que é meu questionamento? Eu acho que a imagem tem que ser mais clara. Porque tu vai lá pra um 3D e fica uma imagem meio que paralisada... E tu não mostra todos os ângulos, sabe? Às vezes ele conseguir que vá por cima. Porque sabe pra tu ter tecnologia, tem que ser uma tecnologia top. Os caras na Inglaterra erraram essa semana. Então, assim, pode ter sido impedimento, tudo certo, né? Mas eu acho que tem que ser um pouquinho mais clara a forma que é exposta isso para que não haja essas confusões, né? E aí eu vou falar uma coisa, que a gente sempre fala mal da Globo, mas a Globo há anos atrás já tinha um sistema que chegava antes que, do que os árbitros tinham, né? Se tinha dado impedimento ou não, que era mais ou menos isso. Então, só espero que seja mais claro. E aí, o Grêmio falou aquela vez, né? Não, é, não foi expulso, que bom. Agora, por causa de um centímetro, tá reclamando também. Então tem que ter uma coerência. Eu gosto muito disso.
0: É, e lá na Inglaterra é raro, inclusive...
1: Não, foi meio feio.
0: Não, então, eles falam que o ponto, né, de medir o impedimento. Então, se lá, eu imagino que no Brasil, rapaz, o cara, você acha que um centímetro o cara mediu certo? Ah, não. Dá o gol e bora, né? Mas, por isso que tem não, aquele... um centímetro não dá, né,
1: por cara? Isso que tem aquele projeto que prevê que tem que ter o corpo todo à frente para poder estar impedimento. Mas, enfim, isso daí é um debate que vai vir.
0: Vai longe. Anos.
1: Vai assistir para o Flamengo hoje?
0: Não, também não dou audiência, mas vou dar uma secadinha. Mas eles estão...
1: passa, né?
0: É, vai passar.
1: Vai embora. Vão embora, valeu.
0: Valeu. Você não quer saber quanto vai dar Inter e...
1: São Paulo?
0: É.
1: Quero saber.
0: É onde o jogo?
1: É Morumbis.
0: 1-0 São Paulo.
1: Tomara.
0: Não,
1: fecho
0: não,
1: agora.
0: Você que falou, tomara, eu não.
1: Fecho agora.
0: É, mas eu acho que São Paulo vai ter ganhado, senão a casa deles vai desabar.
1: Vai cair no Corinthians.
0: E daí o Inter fica com quantos pontos?
1: Fica 28.
0: Jesus. Vai dar M.
1: Vai. Vamos embora. Valeu, Bruno.
0: Valeu, um abraço, boa noite.
1: Gente, fechando por aqui o nosso programa de hoje, agradecendo a sua companhia, a sua audiência. Amanhã estamos de volta às 18h30 com mais um Resenha Esportiva. Até a próxima. Tchau, tchau.

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0: pagodinho.
1: É o bolo do Goiás.
0: Ai, bebê, aquela mistura boa.
1: Menos é mais, eu que Guilherme.
0: Que prazer. Tá contigo,
2: olha
0: comigo,
2: essa história, não. Vai.

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1: Presta atenção na letra dessa canção. 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